0: entre março de 2025 e fevereiro de 2026. Os dados são da Global Anti-Scam Alliance, uma organização internacional sem fins lucrativos que une governos, empresas de tecnologia, instituições financeiras e órgãos de defesa do consumidor para combater e prevenir golpes online em todo o mundo. O estudo estima que cada adulto brasileiro tenha sido alvo, em média, de 202 tentativas de fraude no período. Mais de 16 milhões de brasileiros perderam dinheiro para golpes, com cerca de 21 bilhões de reais de prejuízo total. O levantamento aponta que 81% dos adultos no Brasil tiveram contato com alguma tentativa de golpe em um ano. Destes, 25% tiveram prejuízo financeiro. O canal mais usado para os golpes foi o WhatsApp, seguido pelo Gmail e pelo Instagram.
1: O primeiro e mais importante é você ter o que eles chamam de duas etapas de verificação. Isso já vai inibir mais de 80% de todos os golpes. A segunda é você nunca compartilhar QR Code, SMS e o token desse duplo fator de autenticação, né? O ideal é sempre você usar através de um aplicativo. E acho que a terceira dica bem importante é você sempre revisar aonde seus dispositivos estão conectados. Assim como você anda na rua, você tem que andar na internet seguro e desconfiado.
2: O ex-presidente da Câmara de Vereadores de São Paulo, Milton Leite, se entregou à polícia nesta sexta-feira. Ele era considerado foragido pela Força-Tarefa, responsável por uma operação contra a infiltração do crime organizado no transporte público da cidade.
3: Acompanhado pelo advogado, Milton Leite esteve nesta tarde em uma delegacia de Mogi das Cruzes, na Grande São Paulo. O antigo mandatário da Câmara Paulistana é citado nas investigações da Operação Vectura Corrupta como possível dono de uma das 12 empresas suspeitas de envolvimento com o PCC, que operam linhas de ônibus em São Paulo. Ainda segundo as forças policiais, as decisões estratégicas relacionadas a essas companhias dependeriam do consentimento do político filiado ao União Brasil. A investigação é derivada da Operação Decúrio, deflagrada em agosto de 2024, responsável por apurar denúncias sobre um esquema de lavagem de dinheiro do tráfico de drogas.
4: Sou inocente de todas as acusações, eu acredito na justiça, no trabalho da polícia. Teremos oportunidade agora de provar tudo o que foi dito. Me apresentei conforme prometido, conforme dito, vim no dia que marquei, estou aqui sem nenhum problema.
2: O governo federal anunciou que vai oferecer o tratamento com as canetas emagrecedoras pelo Sistema Único de Saúde.
5: Acompanhado do ministro da Saúde, Alexandre Padilha, Lula visitou o novo complexo industrial de um laboratório, que é fabricante de uma das canetas anti-obesidade disponíveis no país. O presidente anunciou que o medicamento estará disponível pelo Sistema Único de Saúde. Ainda não há data para o início da oferta, que seguirá protocolos definidos pelo Ministério da Saúde. O custo estimado seria de 8 bilhões de reais ao ano.
6: A gente não vai incorporar no SUS como se fosse um milagre estético. Usar essa medicação consegue controlar a obesidade sem precisar fazer a cirurgia? Melhora a sua situação? Pessoas que têm obesidade e problema cardíaco, mulheres que tiveram câncer de mama, e que a utilização dessa medicação pode reduzir o risco de voltar ao câncer de mama. Essa medicação.
5: O ministro da Saúde divulgou ainda os primeiros resultados do projeto piloto para oferecer as canetas pelo SUS. Foram incluídos 250 pacientes com obesidade grave, que são na fila para a cirurgia bariátrica, mas que precisam emagrecer antes de realizar o procedimento para reduzir os riscos. Guilherme foi o primeiro paciente do estudo a receber a caneta de semaglutida oferecida pelo SUS. Ele já perdeu 6 quilos desde que começou o tratamento. Na fila para a cirurgia bariátrica há quase 3 anos, Guilherme conta que chegou a pesar 184 quilos.
7: O uso da caneta ela facilita muito, né? Porque ela te tira muito a vontade de comer, que é uma das... Para emagrecer, tu tem que ter uma redução calórica. Então, a ingestão de caloria, tu tem que reduzir. E com a caneta, ela te facilita isso.
8: A Sociedade Brasileira de Endocrinologia considera a medida positiva, mas faz um alerta. É preciso garantir que a medicação continue a ser fornecida pelo SUS pelo tempo necessário, porque o tratamento não pode ser interrompido de forma repentina.
9: Quando eu faço a medicação A pessoa perde seus quilos, né? E essa medicação é interrompida, muitas das vezes, e eu diria até realmente a recidiva vai ser um percentual importantíssimo, ela volta num, o que nós chamamos de efeito ioiô. Vai subir, o peso vai estar maior daquele anterior e por aí vai. Então, essa oscilação precisa ser evitada.
2: A seguir, a gente vai falar sobre o presidente da República na nossa cobertura especial das eleições 2026. A autoridade máxima do país administra a máquina pública federal, sanciona leis e assina acordos e tratados internacionais. A gente volta já.

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7: O Jornal da Cultura está de volta com mais uma edição da cobertura especial das eleições deste ano. Todas as sextas-feiras, tratamos de temas que estão em pauta na campanha e nos planos de governo dos candidatos. Como emissora pública, nossa missão é discutir políticas de Estado e ajudar o eleitor a votar em candidatos com as melhores propostas. Para isso, a gente traz para a bancada especialistas que nos ajudam na radiografia dos assuntos e indicam possíveis caminhos para soluções dos problemas. O tema de hoje é o Poder Executivo. Há pouco menos de um mês das eleições gerais, quando mais de 150 milhões de eleitores vão às urnas para escolher o presidente da República, senadores, deputados federais, estaduais e distritais, vamos discutir hoje os papéis decisivos do presidente e dos governadores e também falar sobre o Pacto Federativo. Recebemos hoje a professora de Administração Pública da FGV EAESP, Gabriela Lota, e o cientista político e professor de Políticas Públicas da UFABC, Ivan Felipe Fernandes. Sejam muito bem-vindos, é um prazer recebê-los.
22: Muito obrigada.
23: Muito obrigado.
7: A autoridade máxima do país é o presidente da República. É ele quem acumula as funções de chefe de Estado e de governo. Mas apesar de ocupar o cargo mais alto do Poder Executivo, o presidente não governa sozinho.

0: gente é quem dita o ritmo da orquestra. Mas ela não toca sozinha. É assim também com o presidente da República, chefe do Poder Executivo e do governo. No Brasil, o presidente tem estas duas funções e inúmeros poderes. É a autoridade máxima do país, mas a própria Constituição coloca alguns limites e também responsabilidades. Ao presidente compete, por exemplo, elaborar o orçamento que propõe como o dinheiro do país será gasto, comandar as forças armadas, chefiar a política externa, nomear ministros de tribunais superiores e dirigir a Polícia Federal. O presidente tem o poder de vetar uma lei aprovada pelo Congresso se não concordar com todo ou parte dela, mas volta para ser votada pelo Legislativo. Também tem o poder de editar uma medida provisória, que significa criar uma legislação sem ter que passar antes pelo Congresso.
1: O presidente pode até dar essa canetada, mas depois o Legislativo tem que confirmar, senão isso deixa de ser lei, no máximo, em até 120 dias. E aí o Legislativo tem que disciplinar o que acontece com esses 120 dias que passaram, enquanto a medida provisória valeu como se fosse lei.
0: Por outro lado, há inúmeros limites previstos em lei. E um dos principais deles hoje é exatamente o orçamento público.
2: Quando a gente olha o orçamento da União, algo como 90%, 95% varia, é de despesa obrigatória, a maior parte prevista na Constituição. Então, nós como sociedade fizemos uma escolha e aumentou bastante políticas públicas, direitos para a sociedade. E muitos estudos mostram que da Constituição de 1988 para cá, a maioria dos movimentos, né, das emendas à Constituição foram no sentido de criar mais direitos, mais políticas públicas. Então, tem uma rigidez no orçamento muito grande, que no final, né, a chave não está com ninguém. Né? Os graus de liberdade, o espaço que o presidente tem para alocar recursos, para decidir políticas públicas, é muito baixo em função dessa rigidez.
0: Em 2021, o presidente perdeu um dos seus poderes. O Banco Central passou a ter autonomia, tirando o poder de decisão do chefe da República em aumentar ou diminuir a taxa de juros, o que, de certa forma, mudou a dinâmica da economia.
2: Ter a autonomia, a independência, né, na lei, claro que isso gera uma maior tranquilidade para os agentes econômicos. Você sabe que o modelo de independência do Banco Central é de não coincidir o mandato do presidente da República com o mandato do presidente do Banco Central e dos diretores. Então, aquela ideia do passado, tem eleição e muda todo o quadro do BC, isso não existe mais, então é claro que isso permite uma certa continuidade das políticas.
0: No Brasil, prevalece um sistema de pesos e contrapesos, que faz com que os poderes do presidente da República não sejam absolutos. O Congresso, por exemplo, vota o orçamento elaborado pelo Executivo e também pode derrubar um veto do presidente. Já o Poder Judiciário tem a prerrogativa para declarar uma lei inconstitucional. Os dois poderes juntos, inclusive, têm funções num processo de impeachment de um presidente da República. A votação final acontece no Senado, mas é comandada pelo presidente do Supremo Tribunal Federal. O sistema foi desenhado justamente para evitar excessos do presidente. O Congresso e o STF têm poder de controle nas mãos. Neste ano, os eleitores vão votar para deputado federal, estadual, duas vezes para senador, governador e presidente. Para este cientista político, a governabilidade no Brasil é complexa, o que dificulta a aprovação de projetos do Congresso Nacional.
3: O presidente da República, que é eleito com um projeto...

0: ele precisa, obviamente, construir essa maioria no legislativo para conseguir aprovar essa agenda, né? E se ele não fizer essas alianças, ele não vai ter simplesmente essa maioria. Só para se ter um exemplo, o ex-presidente Fernando Henrique Cardoso, ali no meados dos anos 90, com cinco partidos políticos na sua base, ele controlava 70% do Congresso Nacional, tinha maioria de 70% da Câmara e do Senado. Hoje, para você ter esses mesmos 70%, você precisa de 15, 16 partidos políticos no Congresso Nacional, querendo compartilhar o poder e querendo fazer parte também da administração. Se o presidente não convida, há uma grande tendência desse partido votar contra o governo em várias votações. E isso torna a governabilidade, sim, no Brasil absolutamente muito complexa, muito difícil, trabalhosa.
1: Se cada um tocar por conta própria, o som desafina e a orquestra paralisa.
0: Então, quando o governo, quando esse canal de comunicação entre executivo e legislativo está obstruído, a pauta do governo no Congresso Nacional fica absolutamente paralisada. E isso, obviamente, que é muito negativo, é ruim para o governo, porque ele tem dificuldade de implementar, as políticas públicas ou um conjunto de projetos que ele, tem interesse ou que até mesmo defendeu nas urnas durante o processo eleitoral.

0: A harmonia só existe se maestro e músicos trabalharem em conjunto, em plena sinfonia.
1: Gabriela, esse voto para presidente da República é um voto muito importante e o eleitor coloca muita expectativa nessa figura do presidente, né? Entre uma promessa que é feita por esse candidato até que isso eventualmente vire ali, por exemplo, uma política pública, existe um caminho que precisa ser seguido. Qual que é a importância do eleitor ter essa consciência?
2: Eu acho que é muito importante justamente porque a gente cria uma expectativa de que o presidente é o único maestro dessa orquestra. Mas quando a gente olha para o sistema político brasileiro, na verdade a gente tem o presidente regendo uma orquestra e tem outras orquestras tocando ao mesmo tempo, com outros regentes, né? E isso significa, a gente viu agora no vídeo, pelo menos três poderes: o poder executivo, que é regido pelo presidente, mas tem o poder legislativo e tem o poder judiciário. Mas no Brasil a gente ainda tem os governos estaduais e os municípios. E para um presidente poder fazer uma política pública pela qual ele foi eleito, né? Então vamos supor, um presidente é eleito com uma agenda de fazer uma política social. Até aquela política de fato virar um serviço entregue para o cidadão, isso significa ter que coordenar esforços com muitas orquestras diferentes. Aprovar no Congresso, conseguir que o judiciário concorde que aquilo é constitucional e viável, conseguir que governos estaduais e municípios implementem aquela política. Quer dizer que você tem uma cadeia muito grande de processos decisórios até que uma ideia que nasce da presidência, de fato, vire um serviço entregue para o cidadão. A gente, quando chega lá num posto de saúde para ser vacinado, na verdade, por trás daquela aplicação da vacina tem uma arquitetura gigantesca de muitos músicos e muitos maestros e muitas orquestras tocando para que aquilo de fato aconteça, que a gente só vê o resultado final, né? E o presidente tem uma parte relativamente pequena de responsabilidade, quer dizer, ele tem enquanto narrativa de construção da agenda é muito grande, porque o presidente é hoje a figura talvez mais importante para dar os rumos para um país, mas a capacidade de implementação dele é muito pequena. Ele depende de muitos outros atores para aquilo de fato virar uma política pública entregue.
1: E por que que é importante que o eleitor saiba disso na hora de votar?
2: Justamente para a gente saber, primeiro, quem é responsável pelo quê e, nesse sentido, responsabilizar quem é de fato competente para executar aquelas ações. Uma coisa que a gente vê acontecer e que é muito problemática são promessas feitas não só pelo presidente, mas isso pode acontecer em qualquer casa, que na verdade nem compete àquele ator na proposta de campanha prometer aquilo, porque ele não tem capacidade de execução. Então, quando o eleitor sabe o que é responsabilidade do presidente, o eleitor tem muito mais capacidade de avaliar as propostas e dizer de fato isso é competência ou não é competência, e depois de cobrar quem são os atores responsáveis por aquelas promessas entregues ou não entregues ao longo do tempo.
1: O Ivan, a gente tem visto no noticiário esse papel cada vez mais relevante e importante do legislativo, né? A gente tem visto a questão das emendas parlamentares, o próprio presidente Lula reclamando que ele tem ali pouco espaço no orçamento, né, para conseguir colocar a agenda pela qual ele foi eleito em prática, né? O que que o eleitor precisa saber, nessa mesma onda de pergunta que eu fiz para a Gabi, desse papel no legislativo que muitas vezes ou se sobrepõe ou impacta na do presidente da República nesse momento que a gente está vivendo?
3: Eu acho que dentro dessa história a gente tem que pensar em dois movimentos que existem: um movimento de mais longo prazo, estrutural da sociedade brasileira, e um movimento mais de curto prazo da crise política ali que se estende aí por 10 anos. Primeiro, como foi colocado na reportagem, o brasileiro, o constituinte e a formação da nova República Brasileira foi com muita desconfiança em relação aos políticos. Então, na verdade, o que a gente decidiu? Eu vou separar o meu orçamento. Olha, isso aqui é obrigatório para a educação, isso aqui é obrigatório para a saúde. Porque, no fundo, nós desconfiamos que se não obrigarmos os políticos a gastarem nesses temas que são caros, eles não vão gastar com outras coisas. Então, uma boa parte do orçamento, ele é obrigatório. Então, na verdade, o dinheiro chega no Tesouro, ele só é transferido para onde vai ser responsável pelo gasto, no SUS, no sistema de educação, no ente federativo. Um outro processo é que a crise que começa no governo Dilma, ao longo do governo Bolsonaro, e depois agora, nesse último terceiro mandato do governo Lula, teve um empoderamento do poder legislativo, que em si não é um problema. mas ele configura o sistema de uma outra forma. Por quê? Agora, os legisladores, eles têm muito mais autonomia em relação ao presidente da República do que tinham no passado. Quer dizer, o presidente tem menos instrumentos para conseguir construir sua coalizão, que cada vez mais um legislativo fragmentado é um desafio. O que isso nos leva a pensar agora? Qual que é a principal responsabilidade do eleitor? Também pensar com o mesmo carinho que ele tem o voto para presidente, o voto que ele vai levar no legislativo. Porque hoje o legislativo é uma parte importante, cada vez maior, do processo de governança. Uma parte do orçamento vai ser definida pelos deputados e senadores que votaremos. Então, e a gente debate muito quem vai ser o próximo presidente, a gente debate um pouco menos quem vai ser o próximo governador, e basicamente nós não debatemos quem vão ser os senadores e quem vão ser os deputados. E esse voto, ele é crucial para o funcionamento da máquina pública.
1: Veja a seguir, vamos falar do governador. Você vai ver como ele controla o orçamento estadual e coordena as políticas públicas que vão atender às necessidades da população. A gente volta já.

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16: O governador é o chefe do Poder Executivo nos estados. Ele coordena as políticas públicas que vão atender às necessidades da população e tem um orçamento definido que já chega com uma série de limitações.
17: Os caminhos que ligam uma cidade à outra. A segurança que precisa estar em todas elas. O atendimento de saúde, que salva vidas. E as escolas de ensino médio e técnico, que preparam para a vida cada cidadão. Tudo isso é atribuição do governador.
18: A função do governador é gerir com responsabilidade os recursos públicos e direcionar para aquelas áreas que tenham mais necessidade, como saúde, segurança, educação, esses três pilares aí que sustentam a nossa nação e que devem ter um cuidado maior aí dos nossos governantes, né?
17: O governador é o chefe do Poder Executivo Estadual e o responsável por comandar a administração do Estado. Ele é eleito para um mandato de 4 anos e, assim como presidente, pode ser reeleito uma vez consecutiva. Muita gente confunde. A inflação que aumenta o preço dos alimentos não é atribuição do governador, mas sim do governo federal. Os buracos nas ruas, as vagas nas creches e a queda de árvores são problemas municipais que cabem ao prefeito. Mas quando o assunto é segurança pública, a responsabilidade é do governo do estado.
19: Está tendo muito assalto, não está? Tendo muitos problemas aí, então precisa melhorar.
17: O governador é o único chefe do executivo com poder de polícia ostensiva e repressiva. Nas ruas, a polícia militar. Nas investigações, a civil. E nos presídios, a polícia penal estão a cargo do governo do estado, que tem que lidar com o aumento da criminalidade, com rebeliões de presos, com o crime organizado.
20: As polícias funcionam mal, pouco integradas, a justiça é lenta, muito morosa, o sistema prisional superlotado e não há cooperação desses entes organizacionais. E, além disso, União, Estados e Municípios, fica cada um no seu quadrado. Então você não tem um sistema articulado de cooperação. Por isso que o desafio para o Brasil é viabilizar o Sistema Único de Segurança Pública, o SUSP.
17: É o governador quem coordena as secretarias e define como será usado o dinheiro público, distribuído no orçamento aprovado pelos deputados estaduais. O dinheiro vem de cada cidadão. O ICMS, Imposto sobre Circulação de Mercadorias e Serviços, é cobrado em praticamente todo o produto vendido no comércio. Está também na gasolina, na energia elétrica, nos planos de celular e no transporte. O IPVA também cai nos cofres dos estados. E metade do valor vai para as cidades onde os veículos estão registrados. Tem também o Imposto sobre Heranças e Doações. É com a soma desse dinheiro que o governo estadual garante o funcionamento da máquina pública, o atendimento de saúde, as aulas nas escolas, as obras necessárias.
21: Pagar folha de pessoal, você tem que pagar juros da dívida, né, que eventualmente você tem. Nos governos, o cobertor é sempre curto. Quem vai receber menos recursos são os investimentos, aquilo que a sociedade vê, aquelas pontes, os hospitais e tal. Então, acho que isso explica um pouco essa percepção da sociedade de que está sempre insuficiente, né? De que paga muito imposto, mas aquilo não se reverte em serviços públicos melhores.
17: Manter a máquina pública é um gasto grande, mas também um investimento.
21: Você paga um professor, ou um médico, ou um policial, você está assim destinando recursos para a sociedade como um todo, né? Agora, é claro que se você desperdiça recursos ou se dentro ali da máquina você tem privilégios, você tem um excesso de cargos administrativos, vem uma percepção de que, olha, muito boa parte do que a gente paga para o Estado está sendo consumido por um grupo menor, né? Um grupo, de repente, mais forte politicamente. Então, esse tipo de problema existe no orçamento público.
17: Parte dos recursos também vem do governo federal por meio do Fundo de Participação dos Estados, uma transferência prevista na Constituição Federal.
22: Muitos setores, né, que precisam ser olhados, mas eu acho que o maior atualmente é a saúde, né? A saúde está bem precária mesmo.
17: Saúde no Brasil é uma atribuição compartilhada. Existem responsabilidades da União, dos estados e de cada um dos mais de 5.500 municípios. Os estados e o Distrito Federal são obrigados pela Constituição a aplicar todo ano, no mínimo, 12% da arrecadação de impostos em ações e serviços de saúde. É gasto público, que significa investimento no tratamento de doenças e cura para muita gente. Desde fevereiro, seu José trata um câncer no fígado. Cirurgia, químio, fisioterapia, tudo de graça no Instituto do Câncer do Estado de São Paulo.
23: O atendimento aqui é excelente, bom acolhimento. A forma como você é tratado, respeito, carinho.
17: O Instituto do Câncer, desde sua inauguração em 2008, já atendeu mais de 140 mil pacientes. Em tratamento, hoje, são aproximadamente 40 mil, em mais de 1.500 atendimentos todos os dias.
24: O câncer é uma patologia complexa e o seu tratamento também. Então, ele demanda alta densidade tecnológica, ele demanda, né, o atendimento simultâneo por inúmeras equipes multidisciplinares. Então, é uma estrutura grande que o Estado tem não só que financiar, mas que gerenciar também o próprio acesso do paciente a esse serviço, que de fato é um grande desafio.
17: O grande desafio de fazer a vida do cidadão mais saudável, mais digna, mais segura, passa pela caneta do governador.
2: Ele tem que governar o estado, fazendo mais, cumprindo as propostas que ele propôs. Ele deve focar nas áreas que mais precisam, nas áreas onde tem menos riqueza.
16: Ivan, essa questão do governador eu acho que é bem desafiadora para a gente falar para o eleitor, porque ele está ali entre o presidente e ele tem um estado com muitos municípios que tem muitos prefeitos, né? O que que o eleitor tem que ficar de olho para entender se o governador realmente está fazendo aquilo que ele se propôs a fazer?
21: Acho que tem várias coisas importantes para a gente pensar na eleição para governador. Acho que o primeiro ponto, que fugindo um pouco da sua pergunta, é que a gente presta pouca atenção na eleição para governador. A gente olha muito para a presidente. Quando ela vem junto, já ela acaba passando batido. E o governador, ela tem essa situação, essa posição em glória, que ao mesmo tempo ele tem que fazer o intercâmbio, a interação, a coordenação com o governo federal, ele também tem que coordenar as políticas que estão relacionadas dentro do território com os diversos municípios, que muitas vezes não são do mesmo partido político, não são do mesmo grupo político. E a própria Constituição coloca as competências do governo estadual como residual, tirando a segurança, é quase o que não está definido como atribuição do governo federal ou atribuição do governo municipal. Não à toa gera essa confusão na cabeça do eleitor brasileiro. A temática da segurança é a fundamental, de fato, é a grande tragédia do Brasil na atualidade. Bem, uma das grandes tragédias, temos vários problemas acontecendo agora e muito difícil coordenação para criar um sistema único de segurança pública, porque, de fato, os governadores têm dificuldade em ceder essa estrutura de controle que eles têm com as polícias, né? Então, é uma negociação para criar um sistema de coordenação, tal qual tem no SUS, que é o nosso melhor exemplo de coordenação, mas que tem alguma coisa também na educação, que também tem alguma coisa na assistência social, né? E refletir isso na segurança. Mas é uma temática muito tensa e o eleitor, ele fica um pouco perdido nesse cenário. Eu acho que a gente tem que voltar a prestar mais atenção no que o governador está fazendo, como ele interage com o governo federal, como ele interage com os diversos municípios, como, de fato, a governança tem capilaridade no território do estado e também olhar qual que é a sua posição sobre segurança pública, né? O que que ele vem fazendo para reduzir essa nossa sensação completa de segurança que temos no dia a dia.
16: Mas,
21: né?
16: Desculpa te interromper, mas geralmente quando a segurança vai mal, a conta às vezes cai no presidente da República, não necessariamente no governador, né? A gente vê essas discussões em tempos de eleição que o presidente da República acaba sendo responsabilizado, sendo que em termos de segurança pública é o governador o maior responsável, né?
21: Exatamente. Ele é quem tem as competências para tratar das políticas de segurança. E é muito difícil até hoje conseguir construir um sistema de coordenação no qual o presidente tem algum papel mais relevante. Mas por que o eleitor, ele sente, coloca isso na conta do presidente? Porque o problema de segurança é nacional, né? O problema de segurança não está concentrado no estado de São Paulo, no estado do Rio de Janeiro, no estado do Paraná. Você sente em todas as capitais do Brasil, em todas as grandes cidades, em todas as regiões metropolitanas, então fala, para ter uma solução para isso, eu preciso de uma solução nacional, que cuide das fronteiras, que gere coordenação, que gere investigação. O problema é que, politicamente, isso é muito difícil de ser construído. E acho que é uma das grandes demandas para os próximos governos, seja governo A, governo B eleito na próxima eleição, que se construa, de fato, um sistema único de segurança pública e comece a criar uma estrutura de política de segurança que seja coordenada a partir do governo federal, mas também tendo espaço para que os governadores e os prefeitos atuem na temática também.
16: Ô Gabriela, a reportagem e o próprio Ivan mostrou essa quantidade enorme de atribuição dos governadores, né? Na prática, quanto desse sucesso ou insucesso do governador depende dessa capacidade de negociação com os municípios e com o governo federal?
3: Eu acho que tem uma coisa muito desafiadora, inclusive para o eleitor, que é o governador, ele acumula ao mesmo tempo uma responsabilidade de execução de serviços. Então, a gente viu na reportagem, por exemplo, cabe ao governo gerenciar vários hospitais, assim como toda a rede de ensino médio, ou quase toda a rede de ensino médio. Então, ele é um executor. Mas também cabe aos governadores no Brasil essa competência de pensar a articulação dentro do estado. E isso significa, de alguma maneira, coordenar a ação com os municípios, sobre os quais ele não tem hierarquia, ele não pode mandar no município, mas ele tem que construir uma coordenação. E por que, que isso é muito importante? Aí eu queria voltar para o caso da segurança, mas a gente podia falar de outros aqui. Tem uma máxima, quando a gente fala de política pública, que a política pública não respeita a fronteira administrativa. Problema público não respeita a fronteira administrativa, né? Então, no caso da violência, a violência não para porque cruzou a fronteira, né? Assim como o mosquito da dengue, que é uma brincadeira que eu faço em sala de aula, ele não para falando, não, agora acabou São Paulo, começou Minas Gerais, eu não posso atravessar porque é outro governador, né? Os problemas complexos, eles acontecem no território de maneira completamente dispersa. Então, para os governadores poderem melhorar a vida dos cidadãos nos estados, eles têm que ser capazes de coordenar ações entre os municípios que fazem parte daquele estado e com o governo federal e com outros estados. Caso contrário, a gente não consegue resolver os problemas complexos, porque é um pouco isso que a gente estava falando da violência. Hoje, quando a gente pensa o sistema mais complexo de crime, ele é internacional. Então, não dá para esperar que um governador sozinho resolva toda a problemática sobre as facções, por exemplo, né?
16: E no próximo bloco a gente vai falar de pacto federativo. Você vai ver como é feita a divisão dos recursos arrecadados no país e um pouco dessa coordenação que a gente está falando aqui. A gente volta já.

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16: Quando a gente paga um imposto, o dinheiro não fica apenas com o governo federal. Estados e municípios têm responsabilidades diferentes e participam da divisão dos recursos arrecadados no país. O chamado Pacto Federativo organiza essa relação. Mas, afinal, como o dinheiro dos impostos é distribuído? E quem decide onde vai ser usado?
17: Esses números, que não param de girar, revelam quanto o brasileiro pagou de imposto do primeiro dia de 2026 até hoje, 18 de setembro. São quase 3 trilhões de reais, valor suficiente para comprar cerca de 3 bilhões e 200 milhões de cestas básicas. Mas afinal, para onde vai o dinheiro dos nossos impostos?
18: Saúde, tudo isso.
17: Pelo menos deveria.
18: É isso, a intenção é essa.
19: A educação acho que está um pouco para trás. O pessoal podia estar investindo mais nisso, né? Sem educação a gente não tem nada.
17: Para entender o caminho dos impostos pagos por cada um de nós, precisamos voltar para 1988.
20: Declaro promulgada.
17: Ano em que foi promulgada a atual Constituição Federal. Ela definiu as competências entre União, Estados, Distrito Federal e municípios. Em algumas áreas, as atribuições são exclusivas. Em outras, como saúde e educação, existe cooperação entre os diferentes níveis de governo.
21: Aquilo que é mais barato e cotidiano fica em cargo dos prefeitos nos municípios. Aquilo que é mais sofisticado e mais caro geralmente se concentra no nível estadual ou, às vezes, no nível federal, como universidades que fazem pesquisa e tudo mais.
17: É nesse arranjo que entra o chamado Pacto Federativo, um conjunto de regras que organiza a relação dos entes da federação, define responsabilidades e estabelece mecanismos de distribuição dos recursos.
22: Os municípios, em termos absolutos, supera a União, só que o investimento do município acaba sendo um investimento mais praça, arruamento, alguns postos de saúde, mas mesmo os postos de saúde e o dinheiro da saúde vem por fundos também distribuídos da União para estados e fundos da União para estados e para municípios.
17: A partilha do bolo tributário, 66% da arrecadação dos impostos vão para o governo federal. 26% ficam para os estados e 8% para os municípios. Os percentuais variam de um ano para outro, mas mostram a concentração da arrecadação tributária na União. Os recursos são redistribuídos por meio de transferências constitucionais e legais. Entre os principais mecanismos de transmissão

0: Está o Fundeb, o fundo voltado à manutenção e desenvolvimento da educação básica pública e à valorização dos profissionais da educação.
1: O Fundeb foi uma enorme conquista, importantíssima, conquista do Brasil. Independente de onde esteja uma criança, um jovem ou adulto, você tem um patamar básico que pode financiar aquilo que é o fundamental: pagamento dos professores, formação dos professores, livros e materiais didáticos, a própria manutenção das escolas, enfim, tudo aquilo que depende de recursos para que a educação seja de boa qualidade.
0: Dos 5.569 municípios existentes no país, 80% são de pequeno porte. A distribuição dos recursos diante das desigualdades regionais é um dos desafios do federalismo brasileiro. Estados e municípios acabam executando políticas públicas em áreas como saúde e segurança, enquanto parte importante da arrecadação fica concentrada na União. Na saúde, essa cooperação deu origem a um dos principais exemplos de organização federativa do país, o Sistema Único de Saúde. O SUS é descentralizado e tem responsabilidades compartilhadas entre União, estados e municípios, inclusive no financiamento e na gestão.
2: Eu acho que nós, na saúde e também na educação, caminhamos bastante no entendimento do Pacto Federativo e no entendimento do modelo de atenção. Atenção primária com o município, secundária e terciária com os estados e com os grandes municípios. Porque os grandes municípios acabam tendo uma capacidade de financiamento que permite que eles façam investimentos em atenção secundária e terciária. O Pacto Federativo Brasileiro pode ser considerado um pouco uma jabuticaba, mas é uma jabuticaba muito saborosa.
0: Mas como levar a boa experiência de gestão do SUS para outras áreas do Pacto Federativo, como, por exemplo, a segurança pública? Um tema bastante abordado nessas eleições.
3: Prioridade absoluta do Brasil, segurança. Nós não conseguimos ainda articular os nossos esforços na área de segurança e é importante fazer, porque os estados, eles são muito importantes em segurança. Eles têm a Polícia Civil, eles têm a Polícia Militar e eles têm a maior parte do sistema penitenciário que está nas mãos deles. Mas sozinhos, eles não são capazes de resolver as coisas como os municípios não são capazes de resolver as coisas na área de saúde. O dinheiro tem que vir da União, a coordenação das vacinas tem que vir da União. Está faltando isso na área de segurança pública. Há proposta, inclusive, de emenda constitucional, tramitando ainda, para criar um sistema de segurança nacional parecido com o Sistema Único de Saúde, para integrar as forças de segurança.
4: Gabriela, quando a gente fala dessa questão do Pacto Federativo, o SUS, o Sistema Único de Saúde, é usado como um bom exemplo, né? Por que que ele funciona? Como é que a gente enxerga esse Pacto Federativo dentro desse Sistema Único de Saúde?
5: Então, o SUS, ele tem uma arquitetura de organização do sistema que pensa na lógica como um todo, né? Acho que a gente ouviu na reportagem agora essa ideia de que você precisa integrar diferentes partes dos entes federativos, mas também das várias secretarias, para garantir que o serviço seja entregue para o cidadão. E para isso acontecer, no caso do SUS, existe uma arquitetura que nós, cidadãos, não vemos, mas que é muito complexa por trás, que passa desde a ideia de repasse de recurso com fundos de distribuição de recurso que vem do governo federal e dos estados para os municípios para conseguir financiar o serviço, mas que também passa por instâncias de coordenação e pacto. E isso é muito importante no SUS para diferenciar, inclusive, do que acontece na educação ou na própria segurança, como a gente discutiu. Porque o que acontece no SUS é que, como você tem competências distribuídas entre os vários entes federativos, se criaram instâncias nas quais os vários entes federativos sentam à mesa para negociar. Então, quando a gente vai, por exemplo, receber um tratamento no SUS, na verdade, por trás disso, tem toda uma arquitetura que já combinou como é que é o tratamento, quem fornece o quê, quem paga pelo quê, como é que a base de dados é integrada. E isso tem a ver com um elemento que eu falei antes, que é você entender que o problema complexo, ele não vai ter limite de fronteira. Então, você precisa pensar no sistema como um todo até chegar no cidadão. E é essa arquitetura que o SUS faz, que é a materialização do nosso arranjo federativo ou da coordenação federativa, no caso da saúde. E aí a gente tem um problema muito grande, Rita, que esse bom exemplo que a gente tem no SUS não existe em todas as políticas. Na verdade, cada política foi construindo uma arquitetura própria para lidar com o pacto federativo. Em algumas, quase não tem arquitetura nenhuma, né? O caso da segurança pública é um grande problema. Em outras, a gente vai tentando, né? Então, recentemente foi aprovado, por exemplo, o Sistema Nacional de Educação, que a gente deve implementar. E a ideia desses sistemas é construir um pacto federativo onde haja coordenação, distribuição de recurso, promoção de maior equidade e igualdade no país como um todo, mas também decisões coordenadas que permitam resolução de problemas complexos, não só em um território, mas no país como um todo.
4: E brevemente, esse exemplo da segurança pública, né, que acabou voltando no final dessa matéria, o que está sendo pensado quando a gente fala na PEC de segurança pública, por exemplo, é mais ou menos uma arquitetura que todos os entes se envolvam.
5: Exatamente, é uma redistribuição de poder dentro da segurança pública, que significa também pensar sistemas de coordenação e pacto entre os entes federativos.
4: Agora, Ivan, por que o pacto federativo, da forma que ele está desenhado, é importante quando a gente pensa no país como um todo, que é muito desigual, né? A gente tem regiões muito diferentes, né? A gente tem o Sudeste, a gente tem o Nordeste com desafios diferentes do Sudeste, né? Como é que você vê e por que, que ele é importante?
6: Acho que o primeiro ponto, como a professora Gabriela Lotto colocou, se tem problemas que são complexos, problemas que não acontecem apenas no município, não acontecem apenas no estado, acontecem em toda a nação. Então, você precisa da construção de estruturas que interajam entre si para enfrentar esses desafios. O segundo ponto é o Brasil é um país que é historicamente desigual, que teve uma formação colonial durante o Império, que fez com que o Centro-Sul tivesse o grande centro de industrialização, onde tem mais pessoas, né? Então, onde você consegue ter uma infraestrutura econômica maior, onde você consegue ter uma indústria maior. E aí, no final, o produto industrializado feito em São Paulo, comprado no Ceará. Quem, para onde vai a arrecadação? Onde você produziu o produto, onde você comprou o produto? Quem produz ou detentor de salário? São temáticas que, na verdade, você não tem uma resposta justa. O governador do Ceará vai falar que o dinheiro tem que ir para o Ceará. O governador de São Paulo vai falar que o dinheiro tem que ir para São Paulo. E a ideia do Pacto Federativo é conseguir redistribuir esses recursos de forma que você produza, gere uma influência de equalização nas relações entre o Brasil. Então, é por isso que é muito importante não só a coordenação da estrutura das políticas públicas, como também o compartilhamento dos recursos, né? O orçamento. E aí, por isso, é fundamental para o desenvolvimento econômico do país o fundo de participação dos municípios, o fundo de participação do Estado, né? Que isso garante que haja transferência, haja recursos para aquele município no interior do Amazonas, no interior do Nordeste, no interior do Centro-Oeste, que tem menos recurso, tem menos arrecadação de impostos, consiga ter política pública, consiga ter um posto de saúde, consiga ter uma escola básica que vai dar educação para as crianças que estão lá, que pode estar nascendo um novo talento da inteligência artificial, ali no interior de Goiás, ali no interior do Ceará, ali no interior do Amazonas. Então, a gente precisa dar essa possibilidade para as pessoas. Então, essa estruturação, tanto de coordenação institucional quanto que distribuição de recursos, são fundamentais para criar um país que tenha maior potencial de desenvolvimento e seja mais equitativo.
4: Eu agradeço a participação da professora de Administração Pública da FGV e AESP, Gabriela Lotto, e do cientista político e professor de Políticas Públicas da UFABC, Ivan Felipe Fernandes. Muito obrigada, foi um prazer recebê-los.
6: Prazer, Felipe.
4: A gente termina essa edição com a música Coração Civil, na voz de Ney Matogrosso. A letra, que foi escrita por Milton Nascimento e Fernando Brandt, expressa esse desejo de um Brasil mais democrático, mais justo, e indica o Pacto de San José da Costa Rica, convenção que serviu como marco de proteção aos direitos humanos e civis nas Américas. O Jornal da Cultura volta amanhã. Uma ótima noite para você.
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5: 22 horas, 1 minuto.
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8: Olá, boa noite para você que acompanha a Rádio Cultura Brasil, começando Caixa Acústica com a minha apresentação. Eu sou Alexandre Ingrevalo, a produção é de Bruno Lombizani e os trabalhos técnicos de Toninho Silva. Bem-vindos! A gente abre a edição de hoje com Gal Costa e música de Gilberto Gil.

0: Ouvimos Loborges, de Rogério Freitas, A Força do Vento, ante Sérgio Sampaio, dele mesmo, filme de terror. O próximo bloco abre com Arnaldo Batista e Patrulha do Espaço.
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Nenhum de Nós, versão de Carlos Stein, Sadie Homrich e Ted Correia, para a música de David Bowie. O tease aqui do Nenhum de Nós, nós ouvimos no Caixa Acústica Arnaldo Batista e Patrulha do Espaço, música do Arnaldo Batista, Sexy Sua. Na sequência tem Caixão.

0: Violeta de Outono em Mulher na Montanha, composição de Violeta de Outono. Antes, Caixão, de Ítalo Rodrigo, Jardel Reis, Mirelle Sampaio e Renato Alves. Depois do Café. Pausa rápida para o intervalo. Voltamos daqui a pouquinho.
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6: Caixa Acústica de volta aqui pela Rádio Cultura Brasil com Ruvaranas.

Punho de Maim, composição de Natália Matos, Grito Quilombo, antes Inocentes, música do Clemente Nascimento, Donos das Ruas. O Caixa Acústica continua aqui pela Rádio Cultura Brasil com Terra Plana.

Esse foi o Cordel do Fogo Encantado, em A Missa, música de Felipe S. e Marcelo Machado. Também nesse bloco, Terra Plana, tema dos integrantes do Terra Plana, Conversas. Na sequência, tem Frejá.

0: Erasmo Carlos, dele Roberto Carlos, filho único, antes Frejá. Parceria do Frejá com Maurício Barros e Bruno Levinson. 3 minutos. Encerrando assim essa edição do Caixa Acústica aqui pela Rádio Cultura Brasil. A apresentação foi minha, eu sou Alexandre Ingrevalo, produção do Bruno Lombizani, trabalhos técnicos Toninho Silva. A gente agradece a sua audiência. Até a próxima.
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13: 23 horas.
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0: Ouvimos com Kid Abelha, de Leone e Paula Toller, Como Eu Quero. E antes com Legião Urbana, de Dado Villa-Lobos, Renato Russo e Marcelo Bonfá, Vento no Litoral. 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Vamos ouvir Tom Zé.
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Ouvimos com Premê, em uma composição coletiva do grupo São Paulo, São Paulo. E antes com Tom Zé, dele, Augusta, Angélica e Consolação. 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Gal Costa.

0: Ouvimos com Roberto Carlos, de Antônio Marcos e Mário Marcos, Como Vai Você? E antes, com Gal Costa, de Lupicínio Rodrigues, Volta. Vamos a um rápido intervalo. Eu volto em seguida.
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0: Estamos de volta com a programação musical da Rádio Cultura Brasil. Seguimos com Terceira Vez.

Ouvimos com Lenine, acompanhado de Roberto Menescal, em uma composição de Roberto Menescal e Lula Freire, Adriana. E antes, com Jardes Macalé, dele e Abel Silva, Terceira Vez. Nação.

Ouvimos com João Bosco, dele e Aldir Blanc, Incompatibilidade de Gênios. E antes com Simone, de João Bosco, Aldir Blanc e Cláudio Ptolomei, Nação. Uma seleção musical equilibrada com a presença do novo e do clássico você encontra aqui. 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Gilberto Gil.

Encerramos esse horário com Novos Baianos de Moraes e Luiz Galvão, Preta Pretinha. E antes com Gilberto Gil, dele, Banda Larga Cordel. Eu sou Marina Bertazzoni, nessa semana sou eu quem apresenta o programa de estágio da Rádio Cultura Brasil. Seleção musical, Gustavo Bittencourt. Trabalhos técnicos, Antônio Silva. Supervisão, Eduardo Weber. Continue ouvindo a programação da Rádio Cultura Brasil.

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1: Programa de estágio da Rádio Cultura Brasil. Nessa semana, a seleção é de Gustavo Bittencourt. A apresentação é minha, Marina Bertazzoni. Vamos começar essa programação com Bugarins. E depois tem Terno Rei.

Ouvimos duas composições coletivas, com Terno Rei e Yoko, e antes com Bugarins, Foi Mal. 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Uma alternativa para você acompanhar os programas da Rádio Cultura Brasil. O Trenzinho do Caipira.

ouvimos com Tom Jobim e Nova Banda, de Tom Jobim, Borzeguim. E antes, com Ney Matogrosso, de Heitor Villa-Lobos e Ferreira Goulart, o Trenzinho do Caipira. 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Jussara Marçal.

Ouvimos com Vânia Abreu, de Marcelo Quintanilha, Eu Sou a Multidão. E antes, com Jussara Marçal, de Vicente Barreto e Rodrigo Campos, Jardim Japão. Vamos a um rápido intervalo. Eu volto em seguida.

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12: Estamos de volta com a programação musical da Rádio Cultura Brasil. Seguimos com Meu Namorado.

Ouvimos com Zé Renato, de Chico Buarque, Cotidiano. E antes com Simone, de Edu Lobo e Chico Buarque, Meu Namorado. 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De volta para casa, de segunda a sexta-feira, às 6 da tarde, aqui na Rádio Cultura Brasil. Como as luzes.

Ouvimos com Tibério Azul, dele e Dom Ângelo, Vamos Ficar Sol. E antes com Cidadão Instigado, de Fernando Catatau, Como as Luzes. Ouça agora Mistérios.

Ouvimos com Milton Nascimento e Lô Borges, Resposta, composição de Samuel Rosa e Nando Reis. E antes com Boca Livre e Djavan, Mistérios, de Maurício Maestro e Joyce. Eu sou Marina Bertazzoni, nessa semana sou eu quem apresenta o programa de estágio da Rádio Cultura Brasil. Seleção musical, Gustavo Bittencourt. Trabalhos técnicos, Antônio Silva. Supervisão, Eduardo Weber. Continue ouvindo a programação da Rádio Cultura Brasil.

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10: 5 horas e 59 minutos.
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14: Olá, ouvinte, seja bem-vindo. Começamos com As Galvão,

Ouvimos com As Galvão, a composição do Mário Campanha, Me Dá um Beijo. E seguimos com Nestor e Nestorzinho.

0: Gilberto e Gilmar, ouvimos de Benedito Severo, José Homero e Rolando Adriano, Último Adeus. Antes, com Nestor e Nestorzinho, de Lourival dos Santos e Dono da Noite, Último Beijo.
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0: Guaraci e Guaraciaba interpretaram de Paiolzinho Porto Paranaguá. Antes com Dorinho, Yara e Pontelli, de Dorinho e Mococa, Porto do Adeus.
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0: Laure da Viola, de sua autoria, interpretou Viola, Rainha do Meu Destino. Antes, com Liu e Léo, Dinísio, ouvimos Rainha do Paraná.
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Com Canário e Passarinho, de José Ferreira e Passarinho, ouvimos Voz da Boemia. Vamos para um rápido intervalo, voltaremos em instantes.

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20: Já voltamos com o Belmonte e a Maraí.

0: Com Viola Quebrada, nós ouvimos de Lamartine Babo, Serra da Boa Esperança. Antes, com Belmonte e Amaraí, numa versão de Belmonte, Desde que te vi.
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0: Com Zico e Zeca, ouvimos de Joaquim Moreira, Chuva Grossa. Com Jorge Luiz e Fernando, de Carlos César e José Fortuna, Chuva na Serra.
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0: Com Celinho, dele e Elinho, ouvimos Serenata em Mato Grosso. Antes, com Eli Silva e Zé Goiano, deles e Sérgio, Chumbo Grosso.
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0: Com o mestre Manelim, dele, Toque do Rio Abaixo. Antes com Chico Rei e Paraná, de Rick, Filho do Mato. Música regional brasileira teve trabalhos técnicos do Toninho Silva e do Fabiano Souza. Eu sou Madeleine Alves. Até a próxima.
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12: 6:59.
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40: Olá, ouvinte da Rádio Cultura Brasil. Eu sou a Laura Mayumi, chegando com nossa programação musical. Nessa próxima hora por aqui, você vai ouvir Marisa Monte, Curumim, Tom Zé e muito mais. E eu vou abrir com o Terno, Volta e Meia.

Você ouviu Vilarejo com a Marisa Monte, uma parceria dela com Pedro Baby, Carlinhos Brown e Arnaldo Antunes. Antes teve O Terno, com participação de Shintaro Sakamoto e Devendra Banhart, Volta e Meia, música do Tim Bernardes. E seguimos com música agora com Annelisa Assunção, Thalma de Freitas e Céu.

Ouvimos Curumim, dele, Mistério Estéreo. Antes, Annelise Assunção, Thalma de Freitas e Céu com Violeta Blue, de Annelise e Luz Marina Espíndola. E seguindo com música aqui em 77,9 FM, agora tem Los Hermanos.

Ouvimos duas composições com o mesmo nome, mas de compositores bem diferentes. Acabamos de ouvir com o Tom Zé, Morena, que é uma música folclórica da Bahia, com a adaptação do Tom Zé, e antes com Los Hermanos, composição do Marcelo Camelo, também Morena. Seguindo com música aqui na Rádio Cultura Brasil, agora a música do Chico Buarque, A Volta do Malandro.

Esse foi o Danilo Moraes, uma parceria dele com o Ricardo Teté, Teresa e a Torcida. Antes teve a Volta do Malandro, música do Chico Buarque, com ele, Hamilton de Holanda, Guto Virte e Thiago da Serrinha na percussão.

Esse foi o Jorge Benjor, dele, o Namorado da Viúva. E é isso aí, eu encerro por aqui essa hora da nossa programação musical. Eu sou a Laura Mayumi, agradeço sua companhia. Contei com os trabalhos técnicos do Roberto Rocha. Um abraço e até a próxima.

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12: 7:59.
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14: Releitura de gravações do linguista afro-americano Lorenzo Down Turner em versões próprias que homenageiam a Mata Atlântica e os povos da floresta, afro-brasileiros e indígenas.
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14: Criado a partir da performance Valango Afro-Brasileiro, GITRA, evento que aconteceu na Universidade de Indiana, nos Estados Unidos, realizado em 2023 com o violonista carioca Patrick Ângelo.

Pau Brasil, de autoria com Patrick Angelo e seu violão no registro Violão Afro-Brasileiro. A performance, que deu origem ao conceito do disco, propõe releituras das gravações produzidas pelo linguista afro-americano Lourenço Dal Turner nos terreiros de Candomblé da Bahia entre 1940 e 1941, presentes na Collection Archives do Traditional Music da Indiana University.

0: Lágrimas de Iemanjá, de Patrick Ângelo e seu violão, no registro Violão Afro-Brasileiro.
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2: Esta é a Cultura, Rádio Cultura Brasil. Aqui você encontra a Nova Música do Brasil. Ele é baixista acústico e elétrico, arranjador e produtor musical. Ele é Rogério Botter Maio.

Vem Dançar, de Felipe Gama e Rogério Bottermaio, na voz de Renato Braz, no registro Por um Triz. Rogério Bottermaio nasceu em Assis, interior de São Paulo. Ingressou em 84 no curso de música da Unicamp. Em 87, mudou-se para a Áustria, estudando jazz e música erudita na Hochschule für Musik. Viveu em Roma, onde atuou como músico em O Poderoso Chefão 3. No ano seguinte, morou em Paris, até ir a Boston, com bolsa de estudos para a Berklee College of Music. De 92 a 97, viveu em Nova York.

Luzes, de Rogério Botter Maio, na voz de Vanessa Moreno. No registro, por um Cris. Em Nova York, tocou com Paquito de Rivera, Lionel Hampton, Claudio Roditi, Manfredo Fest. Gravou com Jerry Mulligan e Jane Duboc, Naná Vasconcelos e ainda com Dom Salvador e muito mais gente carimbada. De volta ao Brasil, fez parte do trio de Nelson Ayres. E de volta à Europa, grava o CD Tudo por um Ocaso em Barcelona. É dele o registro Por um Tris.

0: Por um Tris, de Márcio Tubino e Rogério Bottermaio, na voz de Vanessa Moreno, na faixa título do registro de Rogério Bottermaio.
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18: Você está com a Cultura, Rádio Cultura Brasil. Por aqui tem gente que vai, tem gente que vem e tem gente que volta. Desta vez do Paraná. A banda Jovem Dionísio.
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Eu preciso te dizer que, de autoria e com a banda do Paraná Jovem Dionísio, do registro ontem, eu tinha certeza. Hoje, eu tenho mais. Jovem Dionísio é banda formada em 2019 em Curitiba, no Paraná. Foi a segunda banda desde 2018 a ocupar o topo do ranking de Top 50 Streamings do Brasil, após o lançamento de Acorda Pedrinho em 2022.

Fato curioso, de autoria com a banda Jovem Dionísio, do registro Ontem eu tinha certeza, hoje eu tenho mais. Comenta o vocalista Bernardo Pasquale. Com certeza é a melhor coisa que fizemos até agora em todos os sentidos. Temos muito mais certeza das ideias que tentávamos alçar antes e por isso conseguimos ir mais a fundo em todas as histórias que a Jovem Dionísio iria contar. Esse disco tem um conglomerado de todas as nossas vontades nesses últimos tempos, de todas as músicas que gostaríamos de ter feito.

0: Não Saio da Sua Casa, de autoria e com a banda Jovem Dionísio, formada por Bernardo Pasquale, Fufa, Gustavo Caran, Ber, Rei e Mendão. O registro Ontem Eu Tinha Certeza, Hoje Eu Tenho Mais. Produzido por Lucas Sukov, Thiago Ramalho, Tobrandiglione, mais a banda Jovem Dionísio.
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0: Você está com a cultura, você está comigo. E quem está comigo está com a Nova Música do Brasil. Seu nome é Marcela Valle, conhecida por Marmunde. Carioca, num estilo próprio, flerta com a música eletrônica, indie, lo-fi e a poesia reflexiva brasileira, além de influências da música dos anos 80.

Convívio, de Paulo Nazaré, na voz de Mamundi, em seu registro Mundo Novo. Marcela foi vocalista, guitarrista e compositora na banda Velho Irlandês. Se separou da banda em outubro de 2010. Também trabalhou como técnica de áudio no Circo Voador, como forma de exercitar seu talento musical. Mas deixou o espaço cultural para se dedicar ao seu EP, projeto de bases eletrônicas feito com computador emprestado, nos caminhos de uma intuição que dizia muito do que pensava e a seu jeito.

0: Vai, de Marmonde e Frederico Eliodoro, na voz de Marmonde, em Mundo Novo. Violão afro-brasileiro, de Patrick Ângelo. Rogério Botter Maio, em Por um Triz. Ontem eu tinha certeza, hoje tenho mais. De Jovem Dionísio e Mundo Novo com Marmonde. Eu gostei. Foi bom pra você? 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
17: Oito horas 59 minutos.
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19: Olá, ouvinte, um ótimo dia para você que sintoniza a Rádio Cultura Brasil. A partir de agora, na seleção musical e também na apresentação, eu, Teca Lima. Hoje eu vou abrir com Elis Regina, em um de seus grandes e muitos sucessos escritos pela dupla João Bosco e Aldir Blanc.

Com Ângela Rorô, nós ouvimos dela mesma Mares de Espanha. E antes, com Elis Regina, em 74, de João Bosco e Aldir Blanc, O Mestre Sala dos Mares. E agora vamos tocar o trovador Elomar em uma rara interpretação dele de um tema de outro autor, o conterrâneo Dorival Caymmi.

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1: Alceu Valença, de sua autoria, Marim dos Caetés. Antes, Chico Buarque, dele de Dominguinhos, Xote de Navegação. E abrindo o bloco, Elomar, de Dorival Caymmi, A Jangada Voltou Só.
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Com Tom Ribeira e Agnes Nunes, dos dois, Você Assim. E antes a gente ouviu com Zélia Duncan e Alberto Continentino, dos dois, Pontes no Ar. E vamos fazer agora um intervalo, daqui a pouco voltamos.

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7: Você ouve a Rádio Cultura Brasil e nós voltamos com Júlia Mestre.

com a Mari Jaska, Istambul, música de Jonathan Silva. E antes, com a Júlia Mestre, ouvimos dela mesma, Vampira. E seguimos com o Grupo Rumo.

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0: Com o Djavan dele mesmo, Sina, e antes com Nara Leão e Caetano Veloso do Caetano Odara.
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0: Para fechar, Chico César.

Ouvimos com o Chico César a versão dele para um clássico de Jacques Prévert, Outono Aqui, ou Autumn Leaves. Eu sou Teca Lima, fico por aqui. Muito obrigada pela sua sintonia, deixo um beijo e até a próxima.

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14: 9:59.
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18: Olá, eu sou a Laura Mayumi e estamos começando agora o Bem Brasil aqui na Rádio Cultura. A seguir, o músico e apresentador Vande Doratiotto cumprimenta o público e chama o convidado de hoje.
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0: Acabamos de ouvir Xande de Pilares em uma combinação de músicas de sua autoria em parceria com Mauro Júnior. Grades do Coração, composta também com João Carlos. Coração Radiante, feita com Elinho do Salgueiro. E Preciso Te Amar. Antes foi a vez de Degradê, de Tiago Soares e Tiago Alexandre. E abrindo esse bloco, ouvimos O Vento, de Júlio César Macabu. Pela Rádio Cultura você ouve o Bem Brasil, hoje com o show do cantor e compositor Xande de Pilares, gravado ao vivo no Sesc Itaquera, no dia 30 de agosto de 2026. Vamos com mais Xande de Pilares.
1: Bom, primeiro eu queria agradecer aqui o carinho de todos vocês, a energia de vocês, que é a coisa mais normal do mundo, né? Aliás, se eu falar muito estranho o discurso. É isso aí mesmo?

0: Ouvimos em sequência Do Jeito que a Vida Quer, de Benito de Paula, e Deixa Acontecer, de Carlos Caetano e Alex Freitas, na voz de Xande de Pilares, o convidado do Bem Brasil de hoje. Agora fazemos um breve intervalo e já voltamos com mais Bem Brasil.
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16: Já estamos de volta e seguimos com o Bem Brasil de hoje, que traz o show de Xande de Pilares, gravado no Sesc Itaquera em agosto de 2026. Agora, a Vandi Duratiotto conversa com Xande.
17: Eu já vi Bem Brasil esperto cantando junto, Xande, mas como hoje eu não me lembro, velho. Que coisa, cara. Você não é tudo parente seu, não, né?
18: Quem dera tu fosse.
17: Ei, Xande. Ó, você falou que é uma satisfação você estar aqui, mas nós também receber você, cara. A prova é a resposta aqui, ó, que coisa linda. Beleza. Xande, tem tanto assunto, mas a turma quer saber. Você andou fazendo alguma coisa com Revelação. Tem coisas novas que vêm por aí? Como é que é?
19: A gente está fazendo uma turnê, o reencontro nosso. Foram 11 anos afastados. Estamos rodando o Brasil com essa turnê. Estava escrito. Onde eu estou tendo a oportunidade de reviver tudo aquilo que a gente viveu durante 20 anos. E ainda com um presente que é o meu sobrinho, que hoje assume o vocal do grupo.
17: Oh, que bacana, velho. E rapidamente, e a tua relação com Pilares, um lugar legendário do Rio de Janeiro, ainda rola, beleza?
19: Muita coisa. A minha relação com a minha ancestralidade, com o lugar que eu comecei, o lugar que eu cresci, eu estou sempre em contato. Boa. Com o morro que eu morei, com o bairro de Pilares, porque é uma forma da gente não desconectar e perder o tino, porque o sucesso... Sucesso, ele é muito bom, mas ele é perigoso. Se a gente não controlar a mente, a gente se perde pelo caminho, depois não sabe de onde veio, aí não sabe onde quer chegar, senão complica.
17: Bravo, bravo, bravo. Obrigado, Xande. Vamos para mais músicas. Palco, ioiô.

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0: Na voz de Xande de Pilares, ouvimos combinação das seguintes músicas. Brincadeira Tem Hora, de Beto Sem Braço e Zeca Pagodinho. Vai Lá, de Alexandre Silva, André Rocha e Moisés Santiago. O Irene, de Beto Sem Braço e Giovana. Marinheiro Só, de Domínio Público. Cada Macaco no Seu Galho. Xoxuá, de Riachão. Anunciação, de Alceu Valença. E Eu Só Quero um Xodó, de Anastácia e Dominguinhos. Gostava Tanto de Você, de Edson Trindade. E Primavera, de Tim Maia. E seguimos com o Bem Brasil, que hoje traz Xande de Pilares.
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0: Essas foram Tá Escrito, de Xande de Pilares, Gilson Bernini e Carlinhos Madureira, Salgueiro de Corpo Fechado, de Xande de Pilares, Pedrinho da Flor e Betinho de Pilares, e Samba de Arerê, de Arlindo Cruz, Xande de Pilares e Mauro Júnior. Abrindo esse bloco, ouvimos ECT, de Marisa Monte, Nando Reis e Carlinhos Brown, e Ainda Bem, de Marisa Monte e Arnaldo Antunes. E com essas músicas encerramos o Bem Brasil de hoje, que trouxe o cantor e compositor Xande de Pilares. Nesta apresentação, Xande foi acompanhado por Pedro Santos, teclado, João Marcos, baixo, Andrezinho, bateria, Fornalha, surdo, Tico do Império Serrano, repique, Azeitona no pandeiro, Ringo, tantã, Valdeli, violão de sete cordas, Marcelo no violão de seis cordas, Juan Felipe, Cavaquinho e Vander Assis, Carla Prieto e Marcelo Furtado nos backing vocals. O programa de hoje teve trabalhos técnicos de Roberto Rocha e Carlos Lima, pós-produção e roteiro para a rádio de Inês Medalha. O apoio de produção é de Mavi Parras e eu sou Laura Mayumi na apresentação. Obrigada pela sua companhia e até a próxima.
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13: Olá, eu sou João Marcelo Bosco e começa agora Contraponto aqui na Rádio Cultura Brasil, FM estendido 77.9 ou pelo aplicativo Cultura Play. Toda quarta-feira, 5 horas da tarde, a gente tem esse encontro com o melhor da música brasileira de todos os tempos. Você também pode ouvir o Contraponto aos sábados, 11 horas da manhã. Rádio Cultura Brasil, o melhor da música brasileira de todos os tempos. A gente começa hoje com Zélia Duncan, a canção Tempestade, dela e do Christian Owens. Essa música está presente no álbum da Zélia, chamado Zélia Duncan, de 1994. Foi o ano que eu conheci a Zélia. A gente tocou junto num programa de televisão chamado Companhia da Música. Eu toquei essa música que eu adorava, foi um momento muito especial para mim. Logo depois, Marina Lima, Pessoa, composição do Dalto e do Cláudio Rabelo. Essa música está presente no álbum O Chamado, de 1993. Ainda nessa sequência, temos outra da Marina Lima, Acontecimentos, dela e do grande, grande Antônio Cícero. Essa gravação está no álbum Marina Lima, de 1991. Contraponto começa agora. 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

Acabamos de ouvir Marina Lima, Acontecimentos, dela e do Antônio Cícero. Essa música foi lançada em 91 no álbum Marina Lima. Do álbum O Chamado, da Marina, de 93, ouvimos Pessoa, a reinterpretação do clássico do Dalto do começo dos anos 80, composição dele e Cláudio Rabelo. Abrimos com Zélia Duncan, da Zélia e do Christian Owens, Tempestade, de 1994. Você está ouvindo o Contraponto, aqui o melhor da música brasileira de todos os tempos, toda quarta-feira, 5 horas da tarde, ou aos sábados, 11 horas da manhã. Rádio Cultura Brasil, FM Estendido 77.9, ou pelo aplicativo Cultura Play. Abrindo a próxima sequência, uma dobradinha com Marisa Monte. O que você quer saber de verdade é o nome do álbum de 2011. Desse álbum, vamos ouvir Ainda Bem, de Marisa e Arnaldo Antunes, e Depois, dos dois, com Carlinhos Brown. Ainda nessa sequência, você vai ouvir Roberta Sá, uma clássica do Dorival Caymmi, A Vizinha do Lado, lançada no seu álbum Braseiro, de 2005, da Roberta Sá. 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

Você acabou de ouvir Roberta Sá, A Vizinha do Lado, letra e música do monumental Dorival Caymmi. Essa canção está no álbum Braseiro, da Roberta Sá, lançado em 2009. 2 anos depois, viria a ser lançado O Que Você Quer Saber de Verdade, álbum da Marisa Monte, de onde tiramos 2 canções, Depois, dela, do Arnaldo Antunes, do Carlinhos Brown, e Ainda Bem, dela, com o Arnaldo Antunes. Vamos fazer um rápido intervalo e já já voltamos.

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19: Estamos de volta com o Contraponto aqui na Rádio Cultura Brasil. Não esqueça, se você perder o Contraponto, quarta-feira, às 5 horas da tarde, pode ouvir aos sábados, 11 horas da manhã, sempre aqui na Rádio Cultura Brasil, FM Estendido 77.9, ou ainda pelo aplicativo Cultura Play. Lá, além da Rádio Cultura Brasil, você pode ouvir a Rádio Cultura e assistir a TV Cultura. É isso aí, continuamos com Bala Desejo, na canção Passarinha. Composição do Bala Desejo, grupo que tem Júlia Mestre, tem o Zé Ibarra, Lucas Nunes e Dora Morelenbaum. Essa música está presente no álbum Sim, Sim, Sim, de 2022. Na sequência, Céu, com Malemolência, composição sua, presente no álbum Céu, de 2005. Vamos ouvir também a Céu com a Lineker, em Via Láctea, uma parceria das duas, lançada em single em 2020. 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Vamos lá!

Você acabou de ouvir Cell e Lineker em Via Láctea, composição das duas, lançada como single em 2020. Ouvimos também a Cell, diretamente do ano de 2005, em Malemolência, letra e música dela mesma, Cell. E a gente abriu com Bala Desejo, Júlia Mestre, Dora Morelenbaum, Zé Ibarra e Lucas Nunes fazem parte do grupo Bala Desejo, compuseram a canção Passarinha, lançada em 2002 no álbum Sim, Sim, Sim. 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Esse é o Contraponto. Vamos para a próxima sequência de hoje. Começamos com Lenine, Hoje Eu Quero Sair Só, dele, do Muxebab e do Cachá Aragão. Essa canção faz parte do álbum O Dia em Que Faremos Contato, lançado em 1997. E para fechar, Patrícia Marques, com a participação especialíssima do João Paraíba, que, entre outras coisas em sua carreira lotada de projetos interessantes, fez parte do Trio Mocotó, uma grande figura que ajudou a moldar uma parte do som da música popular brasileira. Patrícia Marques, com participação especial do João Paraíba, na canção E o Meu Amor Vi Passar, composição dela e do Bruno E. Essa canção faz parte do álbum Respirar, da Patrícia Marques, lançado em 2002. Esse é o Contraponto, Rádio Cultura Brasil.

0: Você acabou de ouvir Patrícia Marques em E o Meu Amor Vi Passar. Ela traz a participação especialíssima do João Paraíba. A composição é dela e do Bruno E. Faz parte do álbum da Patrícia, chamado Respirar, lançado em 2002. Um pouquinho antes, em 97, Lenine lançou um clássico dos anos 90, a gente ouve até hoje. Hoje Eu Quero Sair Só, dele, Muxebabe e Cachá Aragão. É isso aí, essa foi mais uma edição do Contraponto aqui na Rádio Cultura Brasil. Você já sabe, toda quarta-feira, 5 horas da tarde, ou aos sábados, 11 horas da manhã, temos uma hora com o melhor da música brasileira de todos os tempos. Essa é a Rádio Cultura Brasil, FM Estendido 77.9. A produção do Contraponto é da Sofia Razel, a sonoplastia é do Wagner Freitas. A apresentação é minha. Eu sou João Marcelo Boscoli, muito obrigado e até a próxima edição. Até lá!
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4: 11 horas 59 minutos.
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1: Boa tarde para você que nos ouve aqui na Rádio Cultura Brasil. Eu sou a Gabriela Santos e te convido para acompanhar a edição deste sábado, dia 19 de setembro. Aqui você encontra música brasileira, reportagens, informações e prestação de serviço. Tudo isso na Cultura Brasil pela FM 77,9 MHz, pelo site culturabrasil.com.br e no aplicativo Cultura Play. Tenho comigo na produção e no estúdio Amanda Rocha e João Sgrote. Os trabalhos técnicos são de Mariana Usni, supervisão de Ralf Schwartz e o apoio técnico Altair Borges. Tem muita música e informação pela frente. Vamos juntos ao vivo até às 3 da tarde aqui na Cultura Brasil. Neste sábado, o Chat MPB apresenta uma entrevista com a banda Lagoon. Você também confere mais uma reportagem da nossa série especial sobre as eleições de 2026. E também uma reportagem sobre como a musicoterapia pode contribuir para a saúde mental. No Chat em Cena, apresentamos a resenha da peça Meu Filho é um Musical. E no quadro Curiosidades, o destaque é Vital Brasil. Ao longo do programa, você também acompanha as notícias do dia, as informações do trânsito em São Paulo e a agenda cultural da cidade. Vamos começar a programação musical de hoje com Skank.

0: Ouvimos com Skank, Saideira, de Samuel Rosa e Rodrigo Leão. Quero ver seu artista favorito aqui no chat MPB? Então participe pelo WhatsApp. O número é 11 973737229.
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0: O Chat MPB recebeu nos estúdios da Rádio Cultura Brasil a banda Lagum. Antes da entrevista, vamos ouvir Na Calada da Tarde.

0: Você ouviu com Lagum na Calada da Tarde, deles, Glauco Mendes, Brandu e Felipe Barreto. O Chat MPB recebe hoje a banda Lagum. Jorge a turnê Lagum em Todo Lugar marca uma década desde o lançamento do Seja o que Eu Quiser. Como foi transformar essa trajetória em um show e escolher quais músicas e momentos não podiam ficar de fora?
1: É uma tarefa muito difícil, né? Porque a gente se coloca do outro lado do público e a gente sabe que existem diversos anseios que a gente tem que realizar e poder proporcionar, né? Desde um fã que quer ouvir uma música nunca antes tocada, ou aquele lado B que foi tocado raríssimas vezes, até o mesmo tempo de uma pessoa que às vezes está sendo impactada pelo show pela primeira vez e vai conhecer uma música ou outra ali que tocou na rádio. Então é realmente um trabalho de quebra-cabeça, assim, de poder contemplar uma discografia que a cada ano fica cada vez maior. E os desejos das pessoas também de serem contemplados, de terem músicas ali que às vezes foi trilha sonora para um momento especial da vida. Então, é realmente montar um mosaico que a gente consiga contemplar as mais conhecidas, as mais pedidas, aquelas ali que às vezes não é a mais tocada, mas é a mais tatuada, a mais querida pelo público. Então é sempre um trabalho muito bom e a turnê ela acaba se tornando um organismo vivo, né? Que muitas vezes a gente só acaba tomando conta da forma que aquilo vai se tornar à medida que aquilo vai para a rua e a gente vai vendo a receptividade, vai vendo o que, que vai dando certo ou não, e a gente vai trabalhando em cima disso, fazendo alterações, criando novos momentos. Então é um trabalho que ele é sempre constante. Claro que nessa fase inicial, a gente tem um cuidado de realmente entregar e produzir um show que seja novo, impactante, mas ao mesmo tempo também até para se tornar uma coisa que a gente fique entusiasmado e que não repita toda noite o mesmo show, a gente vai fazendo alterações para surpreender o público e a gente também.
0: Zane, depois de tantos anos de estrada, vocês têm uma relação bem construída com o público, vocês têm uma relação bem legal com o pessoal que é bem fã de vocês. O que vocês percebem que mudou na forma como os fãs acompanham a banda ao longo desses 10 anos?
2: Dito que no início da banda a gente trabalhava muito com as pessoas próximas da gente, né? Dos amigos iam aos shows, então a gente resolveu, né? Eu acho que naturalmente a gente teve o comportamento de manter esse relacionamento com os fãs de perto, sabe? Eu acho que a gente ouve muito eles. Eu acho que por mais que tenha, lógico, aumentado os nossos fãs, né? A gente tem esse trabalho de ouvi-los mesmo, sabe? Que as pessoas estão achando do nosso trabalho. Eu acho que é muito importante para a gente, até igual o Luiz falou, para a gente escolher um repertório de um show, principalmente, né? De como atendê-los no show, que é uma coisa que a gente faz também. Então a gente tem sempre essa preocupação de manter os fãs como que tinham os nossos amigos de carreira, que é uma coisa muito importante tanto para eles, né, e quanto para nós, para a gente entender como que como a nossa atuação influencia no nas pessoas estarem presentes, né, no engajamento nas redes sociais. Então, por exemplo, a gente vai soltar uma coleção de merch, por exemplo, a gente fez na nossa lista de transmissão qual camiseta que você acha que a gente deveria refazer de tudo que a gente já fez. A gente sempre tem esse contato muito próximo para estar perto deles mesmo, né? Não acho que é por aí.
0: E ao longo de todos esses anos, você acha que você tem uma interação que te marcou assim com um fã? Tem algum assim específico que você lembra?
2: As coisas que eu acho mais louca, para mim, é uma loucura. Ontem mesmo, a gente chegando em Salvador, a menina pediu para eu escrever Eterno Agora no caderninho para ela tatuar. Tipo assim, isso é uma loucura. Minha letra é horrível. Eu acho que as pessoas às vezes dão umas piradas, assim, que de vez em sempre aparecem pessoas que querem um desenho para tatuar, que querem que a gente escreva alguma coisa para tatuar. Eu acho que isso é uma coisa bem pouca, assim, para mim.
0: Chico, as live sessions que vocês estão fazendo agora com a banda levaram para cenários muito diversos, como o Bondinho do Pão de Açúcar e a Amazônia. Como esses lugares influenciam os arranjos, a energia e a forma de tocar cada música de vocês?
3: Eu acho que influencia muito, né? Atualmente o Lagum está numa fase, uma turnê nossa que chama o Lagum em Todo Lugar, que também corresponde muito com o que a gente está procurando, que é encontrar novos públicos e levar a nossa música para pessoas que ainda não conhecem o Lagum, né? Falando de forma coloquial, furar a bolha. Então, acredito que essas duas lives aí, elas foram em lugares muito fortes, né, do Brasil, que um é o Bondinho do Rio de Janeiro, um ponto muito turístico da cidade, conhecido internacionalmente, e o outro lugar foi a Floresta Amazônica, que é uma referência, né, de natureza também mundial, e influencia muito. Eu acho que já no início desse processo, na construção de repertório, a gente fez um repertório com muito carinho, pensando em cada lugar. E a partir desse momento, a gente via músicas que combinariam com tal lugar ou com outro lugar. Então, isso aí é o início, eu acho, que dessa grande influência que esses lugares exercem na gente. E também estar lá, né, absorvendo essas energias que são muito fortes, de poder gravar um conteúdo audiovisual lá, eu acho que a gente absorve uma energia, que é uma energia que ela acontece em três momentos, que é um momento antes, um momento estando lá e um momento no futuro também, que eu acho que vai ecoar muito ainda no que a gente vai fazer, no que a gente busca. E acho que é isso. São lives que foram muito fortes. Inclusive, deixo aqui para os ouvintes o convite para a galera poder conhecer a Lagum, a live do Bondinho, no Rio de Janeiro, e a live do Lagum, na Amazônia.
0: E vamos ter novas live sessions vindo por aí?
3: Temos coisa para vir aí, sim. E a galera pode ficar antenada, pois vão surgir coisas legais ainda, assim como live session, outras músicas também, singles. Então a gente está em um ano de muito trabalho, muita atividade, que a galera pode ficar ligada aí e ter boas expectativas, já que também estamos comemorando o agosto de 2026, que é uma data celebrativa para a gente. E a gente está trabalhando e fazendo muita coisa aí ao redor desses meses. Inclusive hoje estamos, né, não sei quando vai para a rádio essa entrevista, mas estamos fazendo a abertura do show do Maroon 5, fizemos em três cidades, acompanhando a turnê deles aqui no Brasil, que é mais um acontecimento também que acompanha a turnê do Lagum em Todo Lugar. Não estava no script, esse convite veio há pouco tempo atrás, mas também complementa essa turnê aí, que a gente chega em vários lugares, hoje falando aqui com vocês direto de Salvador.
0: Jorge, quando vocês pensam nos próximos 10 anos, o que seria mais importante para preservar no Lagum, mesmo que todo o resto acabe mudando?
4: Acho que o principal é manter o equilíbrio entre profissionalismo, amizade e descanso, né? Porque quando a gente para olhar assim, a nossa vida realmente é de uma entrega à arte e ao trabalho muito intrínseca à vida pessoal que a gente leva, né? Então, é como se a gente realmente fosse esportistas de alto rendimento da música. Então, para a gente realmente chegar em cima do palco e fazer a melhor entrega possível, a gente sempre tem que estar com energia, tanto física quanto mental. Então, eu acho que a gente tem que sempre manter um equilíbrio muito grande de poder trabalhar, entregar o alto desempenho dos shows, das performances, e ao mesmo tempo também poder desfrutar dos frutos que esse trabalho proporciona, né? E isso acho que inclui estar perto da família, poder fazer as coisas que gosta, os hobbies, os esportes, e ao mesmo tempo também estar aberto a todo o universo criativo, né? Porque se a gente está nessa correria de trabalho e um trabalho que é sem fim, muitas vezes a gente não consegue parar para poder criar, para poder estar aberto a viver experiências, que eu acho que é isso que possibilita a gente canalizar a inspiração, canalizar a criatividade para poder transformar isso em música, né? Então, assim, independente do que vier nos próximos 10 anos, eu acho que a gente mantendo esse equilíbrio entre a vida pessoal, o trabalho, o físico, o mental, o espiritual, eu acho que a gente consegue realmente fazer uma triangulação que a gente vai estar na nossa melhor versão possível para captar a criatividade, para entregar isso para o público
1: e para a gente poder desfrutar da vida também.
0: E por último, Pedro, para quem vai assistir a turnê Lagum em Todo Lugar, o que vocês gostariam que ficasse mais forte? A memória dos 10 anos de carreira, a sensação de estar vivendo uma nova fase ou a conexão entre as duas coisas?
5: Eu gostaria que ficasse a sensação de estar vivendo uma nova fase, porque a gente celebra através do passado e, né, e conecta as pessoas através do passado com a nossa história, e a gente vai seguindo essa linha e vai levando para frente, né? Eu acho que a intenção é de pegar na mão, caminhar junto e soltar ele na frente para de fato deixar em algum lugar. Eu acho que viver passado assim não é a nossa intenção. A gente é uma banda que ainda tem muito para mostrar criativamente. É, a gente tem muita coisa que a gente deseja propor ao público. E acho que ainda não é a hora da gente focar tanto no nosso passado ou na nossa idade, né? É, a gente quer muito mesmo que através da conexão, através da nostalgia, a gente possa capturar a atenção das pessoas e levar para frente, que é onde a gente mira também.
0: Pessoal, foi um prazer conversar com vocês aqui no chat MPB. E para quem quiser acompanhar mais o trabalho de vocês, quais são suas redes sociais?
5: Lagum Oficial, nossas redes sociais. Lagum no Spotify, Lagum, assim que se escreve. Muito obrigado pelo espaço, viu? Tamo junto.
0: Pedro, Zane, Jorge e Chico, muito obrigada pela conversa e por compartilhar um pouco do trabalho de vocês com o chat MPB. Sucesso na turnê!
5: Valeu!

0: Eu.
1: Obrigado. Tchau, tchau.
2: E esse foi um trecho da minha conversa com a banda Lagum. Para ouvir a entrevista completa, acesse o nosso site Cultura Brasil. Agora vamos para um rápido intervalo.

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12: Estamos de volta com o Chat MPB. Agora vamos ouvir Lulu Santos com Toda Forma de Amor.

0: Ouvimos com Lulu Santos, dele, Toda Forma de Amor. Na Rádio Cultura Brasil, no momento 26 graus aqui na Água Branca. Em São Paulo, meio-dia e 52 minutos.
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0: A partir de agora, as informações do trânsito na capital paulista e nas principais rodovias do estado com Amanda Rocha. Boa tarde, Amanda.
2: Boa tarde, Gabi. Boa tarde, ouvintes. No momento, temos 338 quilômetros de congestionamento na capital paulista, com destaque para a região leste, com 106 quilômetros de lentidão. Entre as principais estradas paulistas, a rodovia Anchieta está com tráfego lento do quilômetro 62 ao 64, sentido litoral, por excesso de veículos. As rodovias Imigrantes e Padre Manuel da Nóbrega estão com trânsito normal em ambos os sentidos.
0: Obrigada, Amanda. No chat MPB, a música não para. Vamos ouvir Casuarina.

0: com Martinália, Cabide, composta por Ana Carolina. Antes, com Casuarina, Disritmia, de Martinho da Vila. Seguimos com informação aqui na Rádio Cultura Brasil. Agora as notícias com João Sgrotti.
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2: O ministro do Supremo Tribunal Federal, Gilmar Mendes, validou ontem o decreto de reajuste do Bolsa Família. O ministro acatou o pedido da Advocacia Geral da União, que reconheceu o aumento de 15,4% no auxílio como constitucional e que a proposta não fere as leis eleitorais do país. Um relatório da Agência Brasileira de Inteligência, a ABIN, revelou a possibilidade de uma influência externa dos Estados Unidos nas eleições do Brasil em 2026. O documento descreve a ação com nível de criticidade nas pressões americanas sobre o Brasil e contextualiza a situação, dizendo que a reafirmação da hegemonia dos Estados Unidos na América Latina é prioridade de Washington. A primeira turma do STF vetou em unanimidade pedido de recurso do ex-deputado Eduardo Bolsonaro contra sua condenação de 4 anos e 2 meses de prisão. Eduardo foi julgado pelo crime de coação no curso do processo, ao articular o tarifaço de Donald Trump contra o Brasil.
0: Mais informações em uma hora. O Chat MPB volta depois do intervalo. 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
1: Estamos de volta com o Chat MPB, um programa feito por estudantes de jornalismo com a supervisão dos profissionais da Rádio Cultura Brasil em parceria com a Universidade Presbiteriana Mackenzie. Nessa segunda hora, você confere uma reportagem sobre a musicoterapia contribui para a saúde mental. Também tem o quadro Curiosidades, que vai falar sobre Vital Brasil, descobridor dos soros peçonhentos e do Instituto Butantan. Tem agenda cultural e, é claro, muita música. Aqui no Chat MPB, você também participa da programação. Peça sua música preferida pelo WhatsApp no número 11 97373 7229. Seguimos com Rita Lee e Roberto de Carvalho.

0: Ouvimos Sassaricando com Rita Lee e Roberto de Carvalho, composição de Luiz Antônio, Oldemar Magalhães e Zé Mário. Vital Brasil foi fundamental para o desenvolvimento da produção de soros no Brasil. Criador do Instituto Butantan em São Paulo, o médico e cientista desenvolveu soros específicos contra diferentes tipos de veneno e contribuiu para o avanço da medicina e da pesquisa científica no país. Fundado em 1901, o Instituto cresceu rapidamente e completou 125 anos. O lugar se tornou referência nacional e internacional em ciência e saúde. Fique com o quadro Curiosidades sobre o Vital Brasil.
1: Nascido no dia 28 de abril de 1865, em Campanha, Minas Gerais, seu nome completo era Vital Brasil Mineiro da Campanha. Cada palavra uma homenagem. Vital ao santo do dia, Brasil ao país grafado com Z, Mineiro ao estado e Campanha à cidade natal. Trabalhou desde os 9 anos para ajudar no sustento da família. Aos 15, mudou-se com os pais para São Paulo e, determinado a cursar medicina, foi para o Rio de Janeiro, onde trabalhou como escrevente de polícia e professor, para se sustentar e pagar os estudos. Formou-se em 1891, defendendo a tese Funções do Baço. De volta a São Paulo, clínico em cidades do interior, como Rio Claro, Jaú, Leme e Pirassununga, além de atuar no combate a epidemias de febre amarela, varíola e cólera. Durante uma missão sanitária no interior paulista, chegou a contrair febre amarela. Também participou do combate à peste bubônica em Santos, doença que contraiu durante o trabalho. Foi em Botucatu que, impressionado com a quantidade de acidentes causados por serpentes venenosas, quase 3 mil por ano só no estado de São Paulo, decidiu estudar o problema e abandonar a clínica para se dedicar à pesquisa. Em 1897, ingressou no Instituto Bacteriológico de São Paulo, dirigido por Adolfo Lutz. Com o apoio de Lutz e os conhecimentos dos estudos do cientista Albert Calmette sobre soros antiofídicos, iniciou seus experimentos com venenos de serpente. Após participar do combate à peste bubônica em Santos, passou a preparar o soro contra a doença na fazenda Butantan, onde adaptou um laboratório para a produção dos soros. Em 23 de fevereiro de 1901, o presidente do estado Rodrigues Alves deu organização oficial ao Instituto Butantan, que recebeu inicialmente o nome de Instituto Serumterápico. No mesmo ano, foram entregues as primeiras partidas de soros antipestosos e antipeçonhentos. Vital Brasil publicou seu primeiro trabalho sobre envenenamento ofídico, demonstrando que o soro utilizado no tratamento precisava ser específico para o veneno responsável pelo acidente. O trabalho foi reconhecido pela comunidade científica durante o 5º Congresso de Medicina e Cirurgia, no Rio de Janeiro. Também foram produzidas as primeiras ampolas de soro contra o veneno de jararaca e cascavel. Em 1904, Vital Brasil foi à França e frequentou o Instituto Pasteur. O cientista Albert Calmette reconheceu a importância de seus trabalhos sobre venenos e soroterapia. Em 1915, o soro brasileiro salvou da morte um funcionário dos Jardins Zoológicos do Bronx, em Nova York, que havia sido picado por uma cascavel. Em 1917, quando recebeu a patente de soro antiofídico, Vital Brasil decidiu doá-la imediatamente ao governo brasileiro.

0: fotografias e livros sobre sua vida e obra. Vital Brasil faleceu no dia 8 de maio de 1950, no Rio de Janeiro, aos 85 anos. Seu nome entrou para o livro dos heróis da pátria e até hoje estampa avenidas, escolas e institutos pelo Brasil. O trabalho pioneiro que desenvolveu na medicina experimental e na produção de soros específicos contra animais peçonhentos permanece como um dos grandes legados da ciência brasileira. Mariana Usni para o Chat MPB.
1: Este foi o Curiosidades deste sábado. Fique com o Ney Matogrosso.

Você ouviu com Ney Matogrosso Lambada de Serpente, composição de Djavan e Cacaso. 1h15, chat MPB aqui na Rádio Cultura Brasil. Ouça agora Gal Costa e Tom Jobim.

Ouvimos Tema de Amor de Gabriela, com Gal Costa e Tom Jobim, composição dele. Agora vamos para um rápido intervalo.

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4: O Ensemble FTM participa do Festival Arquivo Aberto no dia 25 de setembro, no saguão do Arquivo Histórico Municipal no Bom Retiro. Formado por músicos experientes no Teatro Municipal de São Paulo, o grupo reúne Alex Ximenes no violino, Marcos Kiel na flauta, Teco Nicolai no violino, Sandro Francischetti no violoncelo. Criado em 2018, o Ensemble FTM percorre diferentes repertórios e formações instrumentais buscando novas possibilidades para a música de concerto. A apresentação integra a programação do Festival Arquivo Aberto, que reúne atividades voltadas à música, à memória e ao patrimônio cultural da cidade. O repertório do Ensemble transita pela música barroca e contemporânea, além de diferentes períodos, ritmos e expressões da música brasileira. A apresentação do Ensemble FTM acontece no dia 24 de setembro, às 9h30 e às 10h15, no saguão do Arquivo Histórico Municipal, na Praça Coronel Fernando Prates, 152, no Bom Retiro. A entrada é franca. Agora vamos ouvir Léo Jaime, um pedido da nossa ouvinte Mira.

0: Você ouviu com Léo Jaime A Vida Não Presta, composta por ele, Leandro Verdeal e Selvagem Big Abreu. Em meio às discussões do Setembro Amarelo sobre saúde mental e prevenção ao suicídio, a música pode ser uma ferramenta de cuidado. A reportagem aborda a musicoterapia e o uso da música para regular emoções, acessar memórias e auxiliar processos terapêuticos. A repórter Mariana Usni conversa com o neurologista Mauro Muscati e com a musicoterapeuta Magda Menezes para entender os mecanismos por trás deste cuidado, seus benefícios e também seus limites.
1: Quando ouvimos música, o cérebro não ativa uma única área. Ele mobiliza uma rede ampla que envolve desde a percepção dos sons até as emoções. O neurologista Mauro Muscati, professor da Unifesp e também músico, explica esse processo.
2: A música vai muito além dessa questão da percepção. Ela alcança estruturas relacionadas ao nosso sistema de recompensa e nosso sistema emocional. A música é uma arte, uma linguagem eminentemente emocional, envolvendo regiões básicas para o processamento da emoção, como a amígdala cerebral, uma área importante para o reconhecimento da memória, que é chamada hipocampo. Por isso, podemos nos emocionar mesmo antes de conseguirmos explicar racionalmente por que nós nos emocionamos quando ouvimos determinados tipos de música.
1: Essa ligação entre música, emoção e memória ajuda a explicar por que certas canções conseguem trazer lembranças tão vividas, mesmo décadas depois de serem ouvidas pela primeira vez.
2: Quando uma música, um momento importante da nossa vida, nós não armazenamos apenas a sequência dos sons. O cérebro vai associar a música àquele ambiente que a gente presenciou, às pessoas que compartilharam com a gente, as emoções e até as sensações corporais que estão relacionadas àquele momento. É o que chamamos de memória autobiográfica. Existe um fenômeno muito interessante chamado de reminiscência. Memórias de adolescentes do início da vida adulta costumam permanecer particularmente fortes.
1: Mas o uso da música dentro da musicoterapia não acontece de forma aleatória. Antes de definir as experiências musicais, o profissional avalia as necessidades do paciente e estabelece objetivos para o tratamento. É o que explica a musicoterapeuta Magda Menezes.
3: Na prática, nós fazemos as avaliações de acordo com a idade do paciente. Uma criança, ela pode ser verbal, ela pode ser não verbal, por exemplo. Se ela não for verbal, a gente faz uma entrevista, uma anamnese com os pais. No caso de adolescentes e adultos, nós conversamos com eles, aplicamos uns protocolos, que nós temos tabelas que são validadas e, através de observações, nós conseguimos montar um plano terapêutico. A partir daí, a gente cria objetivos. E esses objetivos, nós damos um prazo, por exemplo, 6 a 1 ano, depois nós reavaliamos e aplicamos novos objetivos ou ainda continuamos com aqueles se não forem atingidos.
1: A partir desse plano, as experiências musicais podem envolver a interação direta entre paciente e musicoterapeuta.
3: As experiências musicais acontecem entre o paciente e a musicoterapeuta. Por exemplo, compartilhar de tocar um tambor, num ritmo, intensidade, duração. A princípio, o paciente, ele não está ali com aquela tensão, aquela concentração, mas ele começa a perceber o andamento que está sendo proposto, né, o que ele está fazendo. Então, é a parte cognitiva que está sendo estimulada, a atenção dele, a concentração. E, num determinado momento, ele começa a tocar no mesmo ritmo que você está tocando, sem mesmo ele perceber que está fazendo isso, porque o cérebro tem a capacidade de criar essa conexão.
1: Além das emoções e das memórias, a experiência musical também envolve mecanismos relacionados ao sistema de recompensa e ao estresse. Mauro Muscati explica alguns dos processos neuroquímicos envolvidos.
2: Um dos sistemas mais estudados na neurotransmissão da música é a dopamina, porque está ligada à motivação, à aprendizagem e ao nosso sistema de recompensa. Seu cérebro não responde apenas ao prazer de ouvir uma nota, é responder à expectativa, ao silêncio do que virá depois. Outros sistemas também podem participar. Muitos estudos envolvendo os chamados opioides endógenos, como a endorfina, relacionados ao prazer, à modulação da dor. Em determinadas circunstâncias, a música que relaxa pode ser associada à redução da ativação do estresse, do cortisol.
1: Mas a música não produz a mesma reação em todas as pessoas. O efeito depende também da história e do significado que aquela experiência musical tem para cada indivíduo.
2: Essas respostas vão depender muito de pessoa a pessoa e de contexto. A música que pode produzir um relaxamento pode, para outra pessoa, produzir irritabilidade. Depende da experiência prévia, do que aquilo significou para aquele indivíduo. O cérebro não responde simplesmente à frequência sonora. Ele responde ao significado que aquela experiência possui para aquele indivíduo.
1: Na prática da musicoterapia, essa relação individual com a música também pode criar espaço para a expressão de sentimentos.
3: Ela dá voz para esse paciente. Sem querer nada de troca, né? Você pode deixar que ele se expresse. Ele pode se expressar cantando uma música que traga histórias parecidas com a situação dele, situações no seu dia a dia, no seu cotidiano. E ele pode trazer letras e nós podemos colocar uma harmonia nessa letra e surgir a canção. E quando essa canção é cantada de uma forma correta, uma forma que ele escute que aquilo que está sendo cantado é aquilo que ele está sentindo. É uma forma dele se sentir assim, ouvido.
1: Diante desses benefícios, surge uma questão importante. A musicoterapia pode substituir medicamentos ou tratamentos?
2: Melhor medicina atual não deveria perguntar medicamento ou música. Devia perguntar quais as combinações, intervenções biológicas, psicológicas, educacionais, sociais e, eventualmente, intervenções musicais podem enriquecer e oferecer àquela pessoa a melhor funcionalidade para melhorar a qualidade de vida e melhorar intervenções em reabilitação.
1: Como intervenção complementar, estudos apontam benefícios da música em determinados contextos.

0: ouvir música passivamente. Cantar, tocar um instrumento ou participar de uma atividade musical coletiva envolve ação, função executiva, aprendizagem, coordenação, vínculo social e sensação de capacidade e competência. Uma pessoa com depressão moderada grave, ideação suicida, comprometimento funcional importante, não pode nunca abandonar tanto o tratamento medicamentoso quanto psicoterapia, porque começou uma intervenção musical. Ela é complementar.
1: No contexto do Setembro Amarelo, a música também pode ter outro papel: abrir espaço para uma conversa sobre o sofrimento. Magda Menezes, no entanto, reforça que existem limites.
2: Quando a gente vai atender uma pessoa em estado vulnerável, chegando ao ponto de pensamento de suicídio, nós temos que fazer todo o levantamento e aí nós temos o nosso protocolo. Dependendo do estágio que a pessoa esteja, temos que pedir ajuda para outros profissionais. Aí sim entra aquele momento de, com certeza, uma equipe multidisciplinar. Mas dependendo do grau de avaliação, esse sigilo tem que ser quebrado, porque está colocando a vida do paciente em risco. Então, tem que ter todo um processo, um cuidado e uma experiência para trabalhar com pessoas nesse estágio.
1: Segundo Magda, esse processo também depende do vínculo entre paciente e musicoterapeuta e da forma como a música é trabalhada dentro da sessão.
2: Com relação ao vínculo, é de muita importância que aconteça entre o paciente e a musicoterapeuta. Dessa forma, ele vai se sentir mais acolhido, mais à vontade para se expressar nas experiências musicais. Agora, a diferença entre você ouvir uma música e você participar de uma sessão de musicoterapia é que esta música vai ser trabalhada com seus elementos, com toda a sua estrutura.
1: A musicoterapia também pode contribuir em quadros neurológicos, auxiliando na reabilitação motora.
2: O ritmo, por exemplo, ele ajuda na marcha. A marcha, por exemplo, ajuda no Parkinson. A pessoa com mal de Parkinson tem autocontrole. Mas aplicando o ritmo certo, na altura certa, já foi provado cientificamente que um paciente consegue dar uma certa estabilidade.
1: Em atendimentos em grupo, a música também pode abrir espaço para o diálogo entre os próprios pacientes. Sem identificar pacientes, Magda Menezes compartilha um exemplo desse trabalho.
2: Um participante escolheu uma música que a letra falava assim: "A vida é bela". E nesse momento, um outro participante do grupo falou assim, levantou e falou em voz em alto tom: "Bela para quem?". Então, nós, como musicoterapeuta, nós temos que intervir. De que forma? Deixando o paciente, né, o participante, se expressar e deixar que o próprio grupo responda às questões, muitas das vezes. Aí, uma outra participante disse: "Eu acho que a vida é bela". Daí, o que acontece? A gente traz assim: pode ser bela para um e pode ser não tão bela para o outro.
1: Fora de um processo de musicoterapia, a relação com a música também pode ser usada de maneira consciente no cotidiano. Mas não existe uma canção ou playlist que funcione da mesma forma para todo mundo.
0: Não existe uma música, um playlist que seja universal, que funcione para relaxar ou para diminuir a depressão ou para aumentar a cognição. A resposta musical é muito singularizada, é muito individual. Outra recomendação interessante é não ficar apenas na escuta passiva. Aprender um instrumento, cantar, acompanhar ritmos, fazer música com outras pessoas, acompanha componentes motores, cognitivos e sociais e aumenta a plasticidade e o enriquecimento cerebral.
1: Se você ou alguém que você conhece está passando por um momento difícil, não precisa enfrentar isso sozinho. O Centro de Valorização da Vida, o CVV, oferece apoio emocional gratuito e sigiloso pelo telefone 188, além de atendimento por chat e e-mail através do site cvv.org.br. Mariana Usni para o Chat MPB.
3: Agora, Titãs.

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15: Estamos de volta com o Chat MPB. Agora vamos ouvir Beth Carvalho.

0: Ouvimos Tristeza Pé no Chão, com Clara Nunes, composta por Armando Fernandes Mamal. Antes, com Beth Carvalho, Coisinha do Pai, composição de Jorge Aragão, Almir Guineto e Luiz Carlos. Rádio Cultura Brasil, no momento 29 graus aqui na Água Branca. Em São Paulo, 1 hora e 52 minutos.
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0: A partir de agora, as informações do trânsito na capital paulista e nas principais rodovias do estado com João Sgrotti. Boa tarde, João.
2: Boa tarde, Gabi. Boa tarde, ouvintes. No momento, temos 454 quilômetros de congestionamento na capital paulista, com destaque para a região leste, com 148 quilômetros de lentidão. Entre as principais estradas paulistas, a rodovia Anchieta está com tráfego lento do quilômetro 62 ao 64, sentido litoral, por excesso de veículos. As rodovias Imigrantes e Padre Manuel da Nóbrega estão com trânsito normal em ambos os sentidos.
0: Obrigada, João. Obrigada, João. Aqui você ouve Cazuza.
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0: Vamos agora com a atualização das principais notícias do dia com a rádio, na Rádio Cultura Brasil, com Mariana Usni.
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2: O presidente dos Estados Unidos, Donald Trump, anunciou em rede social que o país americano irá controlar a segurança da Groenlândia para sempre. Um tratado com a Dinamarca deve ser fechado na semana que vem. O território é visado por Trump desde o início do seu segundo mandato. A ilha é fundamental no controle de rotas marítimas estratégicas, controle de uma das maiores reservas não exploradas de petróleo e terras raras. Foto retirada do celular do ex-banqueiro Daniel Vorcaro revela uma degustação de uísques e charutos com o Procurador-Geral da República, Paulo Gounet, em evento bancado por Vorcaro em Londres. A imagem foi enviada pelo advogado e ex-defensor do Banco Master, Ciro Soares. A Justiça do Rio de Janeiro aumentou para R$ 35 mil o valor de indenização que a Universidade do Estado do Rio de Janeiro terá que pagar para 3 alunos por danos morais e discriminação racial. Segundo as vítimas, o crime foi praticado por fiscais da instituição em processo seletivo para o Programa de Serviço Social da Residência em Saúde na Universidade em 2024. Na época, o valor havia sido fixado em R$ 20 mil.
0: Mais informações em meia hora. O Chat MPB volta depois do intervalo. 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
18: Aqui no Chat MPB, você acompanha o melhor da música popular brasileira com informação, cultura e dicas para aproveitar a cidade. Nessa última hora de programa, tem Chat em Cena falando sobre o musical em homenagem ao ator e comediante Paulo Gustavo. Além disso, você confere uma matéria que faz parte da série especial de reportagens sobre as eleições de 2026. E é claro, mais dicas da nossa agenda cultural e muita música. O Chat MPB quer ouvir você. Peça sua música e participe da programação pelo WhatsApp no número 11 97373 7229. Vamos iniciar nossa terceira hora de programa com Djavan.

0: Ouvimos com Djavan Sina, composta por ele. Hoje é dia de chat em cena aqui no Chat MPB, nosso quadro dedicado a resenhas de peças e musicais em cartaz na cidade de São Paulo. Nessa edição, a repórter Amanda Rocha fala sobre a peça Meu Filho é um Musical.
1: Resumir a trajetória de Paulo Gustavo pode parecer uma tarefa impossível. Como transformar em 2 horas e meia a vida de um dos maiores nomes do humor brasileiro, sem reduzir sua história a uma simples sucessão de acontecimentos? Meu Filho é um Musical encontra no próprio teatro a resposta. No palco do Teatro Renault, em São Paulo, a montagem se torna uma grande homenagem à vida e ao legado do artista. O espetáculo acompanha Paulo desde a sua infância em Niterói, no Rio de Janeiro, e passa pelos seus primeiros passos no teatro, pela criação de personagens que marcaram gerações, até chegar à sua consagração no cinema e na televisão. No caminho, aparecem momentos importantes de sua carreira, como Minha Mãe é uma Peça, além de histórias que ajudam a construir a imagem do artista que conquistou o público brasileiro. O elenco é composto por João Pedro Chazeliov e Pierre Baitelli, que se alternam no papel de Paulo Gustavo. Estela Maria Rodrigues como Dea Lúcia, mãe de Paulo e uma das idealizadoras do espetáculo, e muitos outros atores talentosos. Vemos muito no espetáculo como a família ocupa um espaço central na história. Paulo aparece como filho, irmão, amigo, marido e pai, enquanto o teatro surge como uma segunda casa e também o lugar onde nasceu o desejo de transformar sua própria trajetória em um grande sucesso brasileiro. O espetáculo equilibra humor e emoção sem transformar Paulo Gustavo em uma figura distante ou intocável. O riso continua presente, mas divide espaço com momentos de intimidade e memória. As músicas ajudam a costurar essas diferentes fases de sua vida, enquanto a encenação transita entre lembranças pessoais e episódios que ficaram conhecidos pelo público, seguindo uma ordem cronológica. Existe uma escolha importante nessa construção. O musical não tenta simplesmente contar quem foi Paulo Gustavo. Ele procura mostrar o que existia por trás do artista que milhões de brasileiros conheciam. Não só suas alegrias, mas principalmente as tristezas e dificuldades que enfrentou.

Existe, porém, uma ausência impossível de ignorar, a de Paulo Gustavo. O artista morreu em maio de 2021, aos 42 anos, vítima de complicações da Covid-19. Sua partida interrompeu uma história que ainda tinha muito para ser escrita e provocou uma comoção nacional.

0: 5 anos depois, Meu Filho é um Musical transforma essa ausência em memória. E é por isso que o espetáculo funciona melhor quando deixa de ser apenas uma biografia e passa a ser uma homenagem afetiva. Paula aparece como a artista que fez o Brasil inteiro rir e o amar, um homem profundamente ligado à família, aos amigos e ao seu grande amor, que é o teatro.
1: Pra cada história, ela tem um plano. 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
0: Meu Filho é um Musical é, portanto, uma saudade coletiva, uma memória boa de revisitar. Paulo Gustavo pode não estar mais aqui para contar suas próprias histórias, mas elas continuam sendo contadas. E enquanto houver público disposto a rir e se emocionar com elas, seu legado continua vivo e o riso continuará sendo um ato de resistência. Meu Filho é um Musical está em cartaz no Teatro Renault, na Avenida Brigadeiro Luiz Antônio, 400.

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7: Estamos de volta com o Chat MPB.
8: As eleições deste ano estão chegando. No dia 4 de outubro, milhões de brasileiros voltarão às urnas. E conhecer o papel de cada cargo é o primeiro passo para votar bem. Em uma série de reportagens que vai até o início das eleições, os nossos repórteres explicarão o papel de cada cargo público em disputa. No episódio de hoje, você vai conferir qual é a função do deputado federal e entender o que é o voto de legenda. Para isso, eu conversei com o cientista político Fabrício Amorim e com a pesquisadora Denilde Oliveira Holzhacker. Fique agora com a minha reportagem.

0: Câmara dos Deputados faz parte do poder legislativo. Durante o mandato, os parlamentares participam da elaboração de leis, acompanham a aplicação dos recursos públicos e exercem mecanismos de fiscalização sobre o governo. Mas o trabalho não se resume à quantidade de projetos apresentados.
1: Primeiro ponto que a gente precisa, sim, considerar é que a Constituição dá aos deputados um papel central na formulação de projetos de lei. E propostas legislativas significa propor leis que possam responder às demandas da sociedade. Mas ela não se limita apenas a essa função dada pela Constituição. E também não podemos medir o trabalho parlamentar somente pelo número de propostas de leis que são apresentadas. Então, legislar é importante, fiscalizar o Executivo e as ações do Executivo é uma função relevante para os que os deputados têm, e participar também sobre as decisões do orçamento. Uma das funções, acho que centrais para entender, e é onde a gente vê mais a parte sobre o papel legislativo no dia a dia.
0: É justamente por participar de diferentes etapas das decisões federais que o cargo público pode ser confundido com funções que pertencem a outras esferas do poder público. Uma diferença que ganha ainda mais importância durante o período eleitoral, quando começam as promessas de campanha.
1: Existe uma confusão frequente entre as funções do Legislativo e as funções do Executivo. Um deputado federal não administra diretamente um hospital, escolas, estradas, políticas públicas, diretamente serviços de segurança, política externa, não negocia diretamente com outro governo. Ele não é um prefeito, não é um governador e não é um ministro de Estado. O deputado pode criar ou modificar leis dentro das competências constitucionais, fiscalizar o governo, convocar autoridades nas hipóteses que já são previstas, por exemplo, em situações de investigação parlamentar, nas CPIs, discutir, votar o orçamento e apresentar emendas.
0: Uma emenda parlamentar pode direcionar recursos para uma determinada ação ou localidade, mas isso não transforma o deputado no responsável direto pela execução. É essa diferença que ajuda a identificar quando uma promessa de campanha está dentro das atribuições do cargo.
2: Então, a melhor forma do eleitor não cair em conversa fiada é entender uma regra básica. Deputado não faz obra, deputado cria leis e direciona o dinheiro público. Então, assim, nessa época de campanha, é muito comum ver candidato a deputado federal prometendo coisas como vou construir um hospital na cidade, vou asfaltar o bairro, vou colocar mais policiais na rua. Mas, assim, ao ouvir isso, é importante ligar um sinal de alerta, porque nada disso é papel de um deputado federal. O que o deputado federal realmente faz em Brasília é muito importante, mas funciona diferente. Ele atua em três frentes principais, assim, a gente pode pensar, votando e criando leis que valem para o país inteiro, fiscalizando o trabalho do presidente e decidindo o orçamento, como o orçamento da União vai ser gasto.
0: E além de entender o que o deputado faz, o eleitor precisa entender como os votos recebidos por esses candidatos são transformados em cadeiras na Câmara. É nesse ponto que entra uma diferença importante em relação à escolha de outros cargos.
2: Olha, o principal ponto que o eleitor precisa entender é que a eleição para deputado federal funciona de uma maneira diferente da eleição para presidente, governador ou até mesmo senador. É uma eleição proporcional. E o que isso quer dizer na prática, Bom, quer dizer que o voto não serve apenas para escolher aquele candidato individualmente. O voto também ajuda o partido ou a federação daquele candidato a conquistar cadeiras na Câmara. Então, assim, existe uma espécie de duas etapas, a gente pode dizer. Primeiro, a gente soma os votos que os candidatos e a legenda receberam e, a partir dessa votação, se calcula quantas cadeiras cada partido ou federação vai ocupar. Depois, a gente pode pensar que dentro desse grupo entram os candidatos que tiveram a votação necessária, seguindo as regras eleitorais.
0: É essa dinâmica que faz com que a votação de um candidato tenha reflexos para além da sua própria candidatura. O desempenho da legenda passa a ser parte do resultado da eleição.
1: Hoje nós temos um processo eleitoral que é a eleição para deputado federal é proporcional. não majoritária. Então, os votos dados ao candidato e aos votos da legenda são contabilizados para determinar quantas cadeiras cada partido ou federação vai obter, e depois essas vagas são ocupadas pelos candidatos mais votados daquela legenda ou federação. Então, essa é a regra eleitoral. Por isso, faz sentido avaliar não apenas o candidato, mas também o partido, a federação, quais posições predominam naquela legenda, quem são os deputados da lista, do partido e quais grupos politicamente, cada candidato tem dentro do partido. Então, é sempre muito confuso para o eleitor. Né, do que como funciona a eleição para deputado federal, exatamente porque a soma de todos os candidatos daquele partido vai dizer quantas cadeiras, e depois aquele número de vagas, né, vai ser distribuído pelos candidatos com maior votação.
0: Mas existe uma diferença entre votar em um candidato e votar diretamente no partido. Quando escolhe a legenda, o eleitor não indica um nome específico para ocupar a cadeira. O voto é direcionado ao partido ou à federação.
1: Se no sentido amplo, o voto que você coloca para qualquer candidato ou candidata compõe a somatória que vai definir o peso do partido e quantas cadeiras o partido tem. Então, isso explica porque essa sensação das pessoas de que o voto que ela dá elege outra pessoa, né? Então, mas isso aumenta a responsabilidade, obviamente, porque cada escolha tem um peso, né? E esse peso vai ser no cômputo final do voto do eleitor.
0: É por isso que a escolha de um candidato não pode ser separada completamente da legenda pela qual ele concorre. Um sistema proporcional faz com que os votos sejam considerados também no resultado coletivo do partido ou da federação.
2: Então, esse sistema, a principal consequência dele é que você não vota apenas no candidato, né? Você vota no partido ou na federação inteira. E é por isso que nem sempre os candidatos mais votados individualmente são os que conseguem entrar, o que gera muita confusão. Então, na prática, os votos que você dá em um candidato vão para uma espécie de sacola gigante de votos do partido. Aí a Justiça Eleitoral soma tudo, né? Define quantas cadeiras aquele partido terá. E só depois disso é que os candidatos mais bem votados daquele partido vão ocupando essas vagas.
0: E entender estas regras também ajuda a pensar no que acontece depois da eleição. O mandato pode ser acompanhado por informações públicas sobre a atuação de cada parlamentar, permitindo ao eleitor observar como ele participa das decisões da Câmara.
2: Acompanhar o mandato do deputado federal é muito importante, né? Tem muito eleitor que, depois do voto, depois de um tempo, acaba até esquecendo quem votou. Então, hoje em dia dá para dizer que é muito mais fácil fiscalizar o deputado do que no passado, né? Olhando principalmente aí para os dados oficiais, não apenas para o que o parlamentar está postando nas redes. Então, acompanhar a frequência, a atuação nas comissões temáticas, né? O eleitor deve sempre verificar no site da Câmara se o deputado está presente nas sessões, se ele é relator de projetos importantes, se ele apresenta aí propostas alinhadas com as pautas que defendeu na campanha. Então, não basta a gente apenas olhar o noticiário, né? Às vezes dá uma paradinha, entra no site, dá uma olhadinha no que o seu deputado está fazendo, a orientação dos votos dele em plenário, né? Então, quando projetos decisivos aí vão a voto, o eleitor precisa conferir se o parlamentar votou a favor ou contra aquilo que prometeu aos eleitores aí durante a eleição, né? Já que coerência é muito importante, né? Outro ponto também é a destinação das emendas parlamentares. Então, observar também sempre para onde esse dinheiro está indo, né? Se o parlamentar está enviando os recursos para obras e serviços que realmente melhoram a vida da região. E por fim, usar aí as ferramentas de transparência, né? Os portais como o da Câmara, plataformas independentes aí como Portal da Transparência, rankings políticos, aí ajuda a mostrar como o deputado gasta a cota parlamentar, o tamanho da equipe, etc. E é importante, então, sempre estar de olho nesses pilares aí como comissões, votos, emenda e principalmente os gastos.
0: Na urna, a escolha parece simples: um número e um voto. Mas no caso dos deputados federais, o caminho entre esse voto e a composição da Câmara também passa pelo desempenho das legendas. Entender essa conta é uma parte importante para compreender o resultado das eleições. Gabriela Santos para o Chat MPB. Seguindo a reportagem, vamos ouvir Maria Bethânia. Como

0: Ouvimos agora com Maria Bethânia, Cálice, de Chico Buarque e Gilberto Gil. Seguimos com informação aqui na Rádio Cultura Brasil. Agora as notícias com João Sgrotti.
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2: Dados de estudos do Instituto para Políticas de Saúde revelam que o impacto financeiro no Sistema Único de Saúde, SUS, por causa de danos relacionados às apostas online, pode chegar a 30,6 bilhões de reais por ano. Na conta, entram as despesas com tratamento de depressão, ansiedade e suicídio. Apenas 1% do valor arrecadado pelas operadoras é destinado ao Ministério da Saúde para minimizar os danos. Entra em vigor hoje a proteção legal para os candidatos à eleição deste ano. Os concorrentes somente poderão ser presos em flagrante delito até as 48 horas depois do primeiro turno, marcado para 4 de outubro. A regra será aplicada também no segundo turno para os participantes ainda na disputa. O último fim de semana de inverno será marcado pela volta das chuvas e temporais no sul e sudeste. Ao longo da última sexta-feira, o tempo se manteve firme em grande parte da região, porém uma nova configuração da atmosfera irá favorecer a formação de novas áreas de instabilidade no país.
0: O Chat MPB volta depois do intervalo. 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
1: Música, cultura, informação e dicas de lazer, tudo isso você encontra aqui no Chat MPB. O programa está de volta com a banda mais bonita da cidade.

Com Oração, a banda mais bonita da cidade, composição de Vinícius Castro e Uyara Torrente. Agora vamos ouvir um pedido do nosso ouvinte André Galdino. Fique com Paulinho da Viola.

0: Você ouviu com Paulinho da Viola, Timoneiro, dele e Hermínio Belo de Carvalho. Rádio Cultura Brasil no momento 29 graus aqui na Água Branca. Em São Paulo, 2 horas e 45 minutos.
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0: A partir de agora, as informações do trânsito na capital paulista e nas principais rodovias do estado com Mariana Usni. Bem-vinda de volta, Mariana.
2: Boa tarde, Gabi. Boa tarde, ouvintes. No momento, temos 390 quilômetros de congestionamento na capital paulista, com destaque para a região leste, com 142 quilômetros de lentidão. Entre as principais estradas paulistas, a rodovia Anchieta está com tráfego lento do quilômetro 62 ao 64, sentido litoral, por excesso de veículos. As rodovias Imigrantes e Padre Manuel da Nóbrega estão com trânsito normal em ambos os sentidos.
0: Obrigada, Mariana. Seguimos o chat MPB com Banda do Mar.

0: Ouvimos agora Dia Clarear, com Banda do Mar, composição de Marcelo Camelo, Malu Magalhães e Fred Ferreira.
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0: Para encerrar o programa, Seu Jorge.

0: com seu Jorge Felicidade, dele, Pretinho da Serrinha, Gabriel Moura e Leandro Fabi. Se você perdeu algum conteúdo de hoje ou quer ouvir novamente, acesse cultura.uol.com.br/rádio e confira todas as produções do Chat MPB. Chegamos ao fim do Chat MPB, uma parceria de conteúdo da Rádio Cultura Brasil com a Universidade Presbiteriana Mackenzie. Eu sou a Gabriela Santos e comigo na produção e no estúdio esteve João Sgrotti e Amanda Rocha. Os trabalhos técnicos foram de Mariana Uzi, a sonoplastia de Doni Paruti e Rafael Oliveira, a revisão de roteiro de Marcelo Dias e a coordenação acadêmica do professor Fábio Cardoso e do professor Daniel de Tomás. Na supervisão esteve Ralf Schwartz e o apoio técnico foi de Altair Borges. Muito obrigada por ficar essa tarde com a gente aqui na Rádio Cultura Brasil. Agora a programação segue com Alexandre Ingrevalo e o programa Estúdio 77. E fica o convite, amanhã o Chat MPB apresenta uma entrevista com o diretor, roteirista e produtor executivo, Betão Aguiar. Um bom final de sábado para você e até a próxima!
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18: Olá, muito boa tarde para você ligado aqui na Rádio Cultura Brasil. Eu sou o Alexandre Ingrevalo e está começando o nosso Estúdio 77. Bem-vindos, fique com a gente.

Aqui na Rádio Cultura Brasil ouvimos Caetano Veloso, dele mesmo, Podres Poderes, e antes, abrindo esse bloco, Elza Soares na composição de Gonzaguinha, Comportamento Geral. Falando em Gonzaguinha, ele abre o próximo bloco.

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1: Elis Regina, Divan Lins e Ronaldo Monteiro de Souza, Me Deixa em Paz. E eu abri esse bloco aqui pela Rádio Cultura Brasil com Gonzaguinha, dele mesmo, Recado. Eu trago mais uma música de Gonzaguinha agora, na voz de Maria Rita.

0: Paulinho da Viola, dele mesmo, Foi um Rio que Passou em Minha Vida. E antes ouvimos aqui pela Cultura Maria Rita, de Gonzaguinha, O Homem Falou.
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0: Criolo, dele mesmo, Etérea, antes o encontro de Erasmo Carlos e Emicida, parceria deles, Termos e Condições. Vamos a um rápido intervalo, Estúdio 77 volta daqui a pouco.
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3: E estamos de volta com música brasileira aqui pela Rádio Cultura Brasil. Agora tem Lué de Luna.

0: Céu dela e Hervé Salters, Varanda Suspensa. E eu abri esse bloco aqui pela Cultura com Lued Luna, dela e Emily Lapa, Banho de Folhas.
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1: Léo Cavalcante, dele mesmo, Inalcançável Você. Antes a banda Maglore, música do Thiago Oliveira, Motor. E ainda nesse bloco aqui, pela Rádio Cultura Brasil, tivemos Cazuza, música de Herbert Viana, Quase um Segundo. Vamos a um rápido intervalo. Estúdio 77 volta daqui a pouco.
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5: 15h58.
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8: Eu sou o Alexandre Ingrevalo e esse é o Estúdio 77, de volta aqui pela Rádio Cultura Brasil. Fique com a gente.

Na Rádio Cultura Brasil, ouvimos duas composições de Djavan com Luciana Mello, Si, e antes com o próprio Djavan, Nenhum Dia. Agora tem Roberta Sá e uma composição de Adriana Calcanhoto.

0: Gal Costa, Marília Mendonça e Carlinhos Brown juntos. Parceria da Marília Mendonça com Júnior Gomes, Juliano Tchula e Vinícius Poeta. Cuidando de longe. Antes ouvimos Roberta Sá, música de Adriana Calcanhoto, Me Erra.
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Aqui pela Cultura ouvimos duas parcerias de Chico Buarque aqui, do Chico e Cristóvão Bastos, Todo Sentimento, gravação da cantora Verônica Sabino, e antes com Maria Bethânia, o clássico Trocando em Miúdos, música de Chico Buarque e Francis Raimi.

0: Marisa Monte, de Galvão e Moraes Moreira, A Menina Dança. Vamos a um rápido intervalo. Estúdio 77 volta daqui a pouco.
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6: Estamos de volta com Rita Lee.

0: Baby do Brasil, dela e Pepeu Gomes, Sem Pecado, Sem Juízo, e antes aqui pela Cultura, Rita Lee, dela e Roberto de Carvalho, Lança Perfume.
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Dori Caymmi, música do pai dele, Dorival Caymmi, Só Louco. E antes, aqui pela Rádio Cultura Brasil, eu trouxe João Bosco, parceria dele com Ali Salomão, Memória da Pele.

0: Ouvimos Pedro Altério e Bruno Piazza aqui pela Rádio Cultura Brasil em Certas Coisas, composição do Danny Black, e antes o próprio Danny ao lado de Milton Nascimento, também música e letra de Danny Black, Maior. E assim encerramos o Estúdio 77 de hoje, a trilha sonora da sua tarde aqui na Rádio Cultura Brasil. Eu sou o Alexandre Ingrevalo e agradeço pela sua companhia. Até a próxima.
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7: 17 horas.
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1: Lupicínio Rodrigues nasceu em Porto Alegre em 1914. Foi o primeiro filho homem e o quarto de uma série de 21 filhos de Francisco Rodrigues e Abigail Rodrigues. A paixão pela música veio cedo, para desgosto do pai. Com 12 anos, Lupicínio já compunha para os blocos carnavalescos de seu bairro. Ele começou a se encantar pela vida boêmia e o pai, muito desgostoso, o alistou voluntariamente no exército. Mas, mesmo servindo, o cabo Lupe não desistiu da música e assumiu o posto de cantor do conjunto musical formado pelos soldados.
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1: Em julho de 1938, o cantor Ciro Monteiro gravou o samba Se Acaso Você Chegasse, que se tornou o primeiro grande sucesso de Lupicínio. E com esse samba, nós vamos abrir a seleção de canções que levam à assinatura de Lupicínio Rodrigues.

Nós ouvimos com o Ciro Monteiro, de Lupicínio Rodrigues e Felisberto Martins, Se Acaso Você Chegasse. Algumas biografias dão conta de que essa parceria com Felisberto Martins é daqueles casos de acordos entre músicos e compositores para viabilizar as gravações. Felisberto era diretor da gravadora Odeon e, segundo consta, só colocava o nome. O samba foi criado mesmo é por Lupicínio.

O sucesso de Se Acaso Você Chegasse levou Lupcínio para o Rio de Janeiro no final dos anos 1930. Lá ele passou a frequentar os bares da Lapa e o Café Nice e conheceu os bambas da época como Ataúfo Alves e Wilson Batista. Foi o momento em que ele se aproxima também do Rei da Voz, Francisco Alves, um de seus grandes intérpretes. E foi no final dos anos 1940 que Lupcínio começou a criar as canções e os sambas com temática de dores de amores, dramas passionais e as angústias das relações humanas. Uma das mais famosas canções é Vingança. Nós vamos ouvir na deliciosa gravação de Linda Batista. A intérprete lançou a música em 1951, uma gravação que bateu recordes de vendas de discos e consolidou o estilo Fossa do Lupcínio. Depois, o próprio Lupe canta Loucura.

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0: Com Paulinho da Viola ouvimos a biográfica Nervos de Aço. Antes, Lupicínio Rodrigues, Loucura e com Linda Batista, Vingança.
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0: Hoje, Lupicínio Rodrigues é o autor em destaque aqui no Discoteca.

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1: Depois de Vingança, Lupicínio passou a ser requisitado por cantores famosos como Isaura Garcia e Nora Ney. O próprio Lupe chegou a gravar alguns discos com as suas composições.
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1: Ao longo de décadas, as canções de Lupicínio Rodrigues têm sido registradas e revisitadas por cantores dos estilos mais diversos. A conterrânea Adriana Calcanhoto apresentou um show que virou disco e DVD cantando Lupicínio. Vamos ouvir com a Adriana um sucesso gravado anteriormente por nomes como Nelson Gonçalves, Roberto Luna, Miltinho, Maria Bethânia, e a lista é sem fim. Ela disse-me assim.

Elisete Cardoso, com o Castigo, que é de Lupcínio Rodrigues e Alcides Gonçalves. Antes, com o Gilberto Gil, ouvimos Esses Moços, e com Adriana Calcanhoto, Ela Disse-me Assim, as duas últimas só do Lupcínio. Esse Discoteca, que destaca Lupcínio Rodrigues, volta em instantes, logo após o intervalo.

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18: E seguimos com a música cheia de melancolia de Lupicínio Rodrigues. A modinha Felicidade, outro sucesso absoluto de Lupicínio, ganhou a gravação de Caetano Veloso em 1974, o que impulsionou muito a carreira do gaúcho, que tinha ficado um tanto obscurecida quando surgiu Iê Iê Iê e também a Bossa Nova. Felicidade.

0: Nós abrimos este bloco de canções de Lupicínio Rodrigues com Felicidade, com Caetano Veloso, depois com Maria Bethânia e com Zezé Posse, Nunca.
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0: Hoje, Lupicínio Rodrigues é o autor em destaque aqui na Discoteca. Lupicínio, por quem Arrigo Barnabé é um apaixonado. Arrigo criou o espetáculo Caixa de Ódio com o repertório do gaúcho, que ele apresentou em várias ocasiões. Arrigo explora a veia da ironia e do sarcasmo, também presentes no universo do Lupicínio. Vamos ouvir Caixa de Ódio e depois a participação do Arrigo em uma gravação bem guaranha da dramática Judiaria com Tetê Espíndola.
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1: Ouvimos com Tetê Espíndola e Arrigo Barnabé, Judiaria e, só com o Arrigo, Caixa de Ódio.
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O universo de Lupcínio é o das paixões sofridas, das desilusões e do desencanto. E para esse bloco final, eu reservei as lindas Quem Há de Dizer, que a gente vai ouvir na voz do Celso Sim, e fechando a seleção, uma inesquecível gravação de Gal Costa.

0: Nós ouvimos a antológica gravação de Gal Costa para a Volta de Lupicínio. E antes, com Celso Sim e Arthur Nestroves, que é o violão, quem há de dizer essa de Lupicínio e Alcides Gonçalves. E assim fechamos a seleção com o cancioneiro de Lupicínio Rodrigues, belo em sua melancolia. Ele é uma referência importante na formação da música popular brasileira da primeira metade do século XX, um dos principais representantes do samba-canção. Lupicínio Rodrigues morreu em Porto Alegre em 27 de agosto de 1974. O Discoteca volta na próxima semana com mais um compositor ou uma compositora da música brasileira. Roteiro, produção e apresentação, Teca Lima, montagens, Toninho Silva. E eu lembro que todos os programas Discoteca estão no site da Cultura Brasil para você ouvir a qualquer momento. Muito obrigada pela sua audiência, um beijo e até a semana que vem.
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2: 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Existem inúmeras entidades que dão apoio a pessoas em situação de rua ou que simplesmente perderam tudo em razão de alguma catástrofe. 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Mas vale um toque. 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

0: 18 horas.
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2: Olá, olá, como vai? Tudo bem? Tá começando aqui mais um Reserva Musical pela sua Rádio Cultura Brasil. Eu, Gilson Monteiro, sigo com você nesta próxima hora, trazendo alguns dos principais destaques da nossa música popular brasileira. Eu vou abrir com a voz de Gal Costa, cantando um grande sucesso de Dorival Caymmi. É a modinha para Gabriela.

Ney Matogrosso na Cultura Brasil, de Bi Ribeiro e Herbert Viana, O Beco. E abriu o programa de hoje a modinha para Gabriela, de Dorival Caymmi, na voz da Gal Costa. A gente vai falar agora da música Meu Bem Querer, do Djavan. Ele já contou que compôs essa música no momento de amor e que ela é uma das canções mais importantes da carreira dele. Isso porque até 1980, embora as composições dele fossem reconhecidas, sim, o nome Djavan, como compositor, ainda não era muito famoso. Mas a partir de Meu Bem Querer, Djavan ganhou espaço e reconhecimento entre os compositores, considerado inclusive por alguns como revelação da década, entrando para o grupo então da elite da MPB. Meu Bem Querer foi feito ao violão e tem melodia muito simples. Ouve aí!

Zélia Duncan na Rádio Cultura Brasil, de Wilson Batista e Ataulfo Alves. Eu não sou daqui. Antes teve Me Dê Motivo, de Michael Sullivan e Paulo Massadas com a Adriana Calcanhoto, e do Djavan com ele, Meu Bem Querer, numa interpretação ao vivo. Seguimos com Ed Mota.

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1: Marina Lima, na Cultura Brasil, de Antônio Cícero e Cláudio Zoli, A Francesa. Antes, Ed Mota, dele com Seu Jorge, Tem Espaço na Van. A gente vai fazer uma rápida parada para o intervalo aqui no Reserva Musical e daqui a pouquinho tem mais MPB para você. Até já!

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17: Estamos de volta com Reserva Musical aqui pela sua Rádio Cultura Brasil. Na sequência aqui do programa você ouve Cazuza.

Ana Carolina, aqui na Rádio Cultura Brasil. De Totonho Villeroy, Garganta. Antes, Cazuza, dele com Rogério Meanda e João Rebouças, O Nosso Amor a Gente Inventa. Tem mais música para você agora. Lindo Balão Azul.

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Maria Bethânia no Reserva, de Caetano Veloso, ela cantou Onde Eu Nasci Passa um Rio. Antes, Chico Buarque, dele com Edu Lobo, Na Carreira, numa interpretação também ao vivo. E do Guilherme Arantes, você ouviu Moraes Moreira, Baby do Brasil, Bebel Gilberto, Aretha e Ricardo Graça Mello cantando Lindo Balão Azul. Tem mais música popular brasileira aqui na sua Rádio Cultura Brasil, agora com Maria Rita.

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0: Ana Vitória, no Reserva Musical, fechando nossa programação de hoje. Da Ana Caetano com a Vitória Falcão, Amarelo, Azul e Branco. E com a Tatiana Parra, teve também Dia do Lobo e Capinã, Corrida de Jangada. E abriu esse bloco a Maria Rita, de Monarco e Ratinho, Coração em Desalinho. Com essas, a gente conclui mais um Reserva Musical, agradecendo pela sua companhia. O Reserva teve trabalhos de edição e montagem de Carlos Lima. Eu, Gilson Monteiro, deixo aqui o meu abraço, desejo de muita paz e bem para você. E até mais!
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12: Olá, eu sou Patrícia Palumbo e hoje vamos gravar um Vozes do Brasil muito especial por vários motivos. Primeiro porque a gente está aqui na Compasso Collab da minha querida amiga e parceira Raquel Zorzi. A gente está aqui gravando um programa muito especial dentro de um estúdio lindo, cheio de onda. E para receber minha querida amiga Fabi Pereira, que acaba de lançar o livro do disco Céu. Vai mostrar aqui pra gente o trabalho que ela fez falando desse disco de estreia de uma das cantoras e compositoras mais importantes do século XXI. Fabi, muito bem-vinda, querida, ao Vozes do Brasil.
13: Paty, estou felicíssima de ser entrevistada por você. Cheguei lá.
12: Que delícia, muito
13: e fico
12: bom.
13: Muito impressionada como você não tem roteiro, não tem um papel, não tem uma caneta, assim... Será que um dia eu vou conseguir?
12: Claro que sim. Para hoje o papel está aqui na minha mão, que é esse livro lindo que você fez. E eu quero começar essa entrevista lendo um pedacinho do primeiro capítulo aqui, que é vai ser o primeiro tema dessa nossa conversa. Também escrevo este livro porque sinto que estamos vivendo uma época em que nos convoca ao registro, ao cuidado com os arquivos, com as histórias, com as narrativas que construímos sobre nós mesmos enquanto país. A memória cultural precisa ser cultivada como um jardim, podada, regada e iluminada. Quando eu li isso, Fabi, eu falei, tá entregue, entendeu? Ela já fez o que tinha que fazer, porque isso aqui, para mim, é fundamental. Você sabe disso, a gente conversa muito sobre o nosso trabalho em rádio, a gente conversa muito sobre música brasileira, e eu tô há décadas, né, ouvindo, registrando e contando histórias. Vejo que você também tem essa preocupação com o seu trabalho, e quando você chega no livro, você leva essa mesma preocupação. Então essa é a minha primeira pauta aqui com você, a importância desses registros.
13: Paty, você sabe que eu sou sua discípula, né? E eu sempre te ouvi falar muito sobre isso, sobre a importância do registro, a importância do legado, a importância da gente saber reverenciar aquelas pessoas que vieram antes. E eu acho que a minha geração é uma geração muito ingrata.
12: Uhum.
13: Eu tô falando da minha geração dentro do ecossistema da música,
12: certo,
13: sabe? Assim, então, são vários... Não é os jornalistas da minha geração apenas. Os músicos da minha geração, os executivos da minha geração. Eu acho que é uma geração muito ensimesmada, muito umbigólatra. Todo mundo acha que está inventando a pólvora, todo mundo acha que tem síndrome de Cabral, fui a primeira pessoa que fez isso e fez aquilo. Quando, na verdade, muitas pessoas abriram caminho, sabe? E eu tento, em todos os dias, em toda entrevista que eu faço, em cada programa que eu participo, eu tento dizer que eu estou aqui porque tiveram várias que vieram antes. Nem tão várias assim, mas algumas que vieram antes, sabe? Você é uma delas no rádio, tem várias jornalistas que eu poderia citar na televisão, outras jornalistas de entrevistas no impresso. Eu recentemente adquiri com muito custo, porque o negócio está super esgotado, um livro de entrevistas da Ana Maria Baiana.
12: Eu tenho, maravilhoso.
13: Maravilhoso! O Marcelo D2 tem uma frase que eu gosto muito, que é os verdadeiros arquitetos da música brasileira, né? Reverenciar os verdadeiros arquitetos da música brasileira. E eu tomei essa frase para mim, assim. Eu tento também, todo o trabalho que eu faço, todo o trabalho que eu divulgo, que eu promovo, que eu idealizo, promover esses verdadeiros arquitetos da música brasileira. Claro, porque se hoje a gente tem aí Caetano, Bethânia, Paulinho da Viola, essa turma, oitentões nos palcos, eles sim capinaram, sabe?
12: Sim.
13: Não a minha geração. A minha geração veio com tudo muito mais fácil.
12: E eles estão aí porque eles também ouviram Orlando Silva, Francisco Alves, Dalva de Oliveira.
13: E eles reverenciam.
12: Reverenciam sempre, regravando.
13: Sim.
12: Agora quero que você apresente as músicas para tocar no Vozes do Brasil.
13: Ai, meu Deus, não vou saber de cor.
12: Vamos tocar Lenda.
13: Quer que eu apresente falando
12: eu
13: um pouco sobre a música?
12: Lendo.
13: Então, essa música é uma música que fala muito do folclore, né, do Brasil. É, a Cel é uma artista que ela é muito garimpeira, como eu já disse, e ela gosta dessa coisa de bicho-papão, mula sem cabeça, ela gosta dessas lendas, né, dessa coisa de o príncipe vira sapo. Então, ela pegou essas referências para que... E canetou isso de alguma forma, e aí virou Lenda, que é uma música charmosérrima, super sexy.
12: Uhum.
13: É a minha preferida do disco. Todo mundo fala de Malemolência, mas eu prefiro Lenda.
12: Que legal. A gente tem aqui o Alec Hayat no violão, o Lucas Martins no baixo. Lucas ainda toca com ela, né?
13: Lucas ainda toca com ela, e o Alec é outro grande... Eu brinquei aí no livro, né? Era uma espécie de Santíssima Trindade, assim.
12: Uhum.
13: A Cel, o Beto e o Alec. E também tinha que acabou... sendo muito importante para a Cel, mas não tanto para o disco em si, que era o Antônio Pinto.
12: Claro.
13: Que para a Cel também foi muito importante. Assim, foi ele que, quando a Cel mostrou os primeiros rabiscos, disse para ela, olha, você tem futuro, você está compondo, então segue adiante.
12: Oh.
13: E o Antônio Pinto é um menino maluquinho, né?
12: Sim.
13: O filho do Ziraldo e tal, que inspirou o menino
12: grande
13: maluquinho.
12: Grande compositor de trilha para cinema e tal. Tem também Pepe Cisneros no piano, Cuque Stolarski bateria, Maurício Alves, Atabaque Chequerê, DJ Marco nos Scratches.
13: Agora, uma curiosidade, Paty. Quando o disco foi lançado, ele foi lançado no digital e em CD. O vinil teve uma outra gráfica, enfim, um outro arquivo.
12: Tá.
13: Então, a gente tinha três fichas técnicas.
12: Caramba!
13: Diferentes. E nenhuma 100% completa. Então, assim, foi... Ó... Eu penei, foi o que eu mais tive dificuldade, de achar a ficha técnica completa de todas as músicas.
12: Que loucura.
13: É.
12: E é tão importante, né?
13: O registro, né?
12: É, exatamente. É.

0: Fabi, você falou que o convite veio da Cobogó e aí você escolheu o disco?
1: É, na verdade, eu pedi pra eles me convidarem.
0: Ótimo, gosto disso.
1: Porque, na verdade, tudo que eu faço meio que foi assim, Paty. Eu só na vida de 22 anos de carreira, só recebi um convite, que foi o Sem Censura.
0: Olha só.
1: Eles que me procuraram. Tudo que eu conquistei, assim, eu que bati na porta.
0: Uhum.
1: E com esse livro não foi muito diferente, assim. O Fred Coelho foi meu professor na PUC e é uma mente brilhante, é um cara muito articulado dentro dentro das movimentações culturais, principalmente no Rio de Janeiro. E ele foi um dos primeiros a escrever um livro do disco. Ele escreveu sobre o Rapa, lá do B, lá do A, lá atrás.
0: Sim.
1: E aí eu sempre gostei dessa coleção e ficava com essa coleção na cabeça. E aí, numa provocação do Fred, muito por conta do livro da Roberta Martinelli sobre Letrux,
0: uhum.
1: O Fred falou, poxa, pela primeira vez a Cobogó tá olhando para essa nova geração. Não tem ninguém melhor que você para escrever sobre essa nova geração. Vai lá na Isabel e bate na porta e fala que você quer escrever um livro.
0: Arrasou.
1: E aí eu falei com a Aisha, que é a editora, uhum, da Cobogó. Falei, Aisha, Fred Coelho me fez essa provocação, comprei essa provocação. O que você acha? Ela, acho ótimo, escolhe o disco que você quer. Eu falei, eu já sei o disco que eu quero falar.
0: Que ótimo.
1: E aí eles aceitaram prontamente.
0: Tem uma coisa interessante, hoje, claro, a gente vai falar da Cell, mas a gente não, é inevitável que a gente fale também sobre o nosso próprio trabalho, essa coisa da divulgação da música e como isso forma a sociedade, né?
1: Uhum.
0: Caetano Veloso, eu adoro isso, ouvia João Gilberto que ouvia Orlando Silva. E esse caminho é muito importante de ser mostrado.
1: Uhum.
0: Tenho a impressão de que por conta dessa estética do liso, né, como fala aquele filósofo coreano, é isso da gente estar sempre atrás do digital, uhum, da lacração digital, que é tão efêmera, meus amigos, saibam disso, quanto é a nossa própria expressão no rádio. Você fala, foi, né? O digital é tão efêmero quanto talvez mais. Então, essa efemeridade, que é o tom da vida, não vai levar ninguém a lugar nenhum. O lance é você entender que são desafios contemporâneos, ferramentas, mas que nada, em tempo algum e de maneira nenhuma, vai substituir a profundidade da conversa, do livro, que é isso que vai te... Eu estou dando uma aula sobre a poesia da canção brasileira.
1: Uhum.
0: E a gente tem percebido como gerações se formam a partir das gerações da música.
1: Uhum.
0: Cantores, compositores que faziam sucesso, por exemplo, nos anos 60, formaram uma geração politicamente, uhum, engajada. Quem fez sucesso nos anos 80, né, falando,
1: sim,
0: do rock brasileiro,
1: estava
0: ali meio já anestesiado por 20 anos de ditadura.
1: Sim.
0: Nasceu numa época e cresceu numa época em que a hora de começar a votar parecia uma oportunidade para ir à praia,
1: uhum,
0: um dia de feriado.
1: Uhum.
0: Por quê? Porque a gente estava ouvindo um rock que copiava um rock norte-americano em termos de balada, em termos de levada, falava de tira essa bermuda, e vão para a praia, a gente é inútil,
1: sim,
0: etc,
1: sim,
0: etc. Isso fica na cabeça das pessoas. Hoje, o que toca nos meios de comunicação de massa? O sertanejo da sofrência.
1: Sim.
0: Interessa aos grandes grupos do poder que o brasileiro, que a massa, se forme num pensamento raso, liso, não aprofundado, não crítico, para que ela possa ser manipulada.
1: Sim, sim.
0: E aí?
1: E eu não vejo muito luz no fim do túnel, a não ser no offline. Eu sempre falo que quem fica é quem tem um trabalho no offline.
0: A revolução não vai ser televisionada.
1: Ela não vai ser televisionada. Eu costumo dizer que a internet vai dar informação, né? Na verdade, o rádio vai dar informação. A internet acabou.
0: Uhum.
1: Porque eu fico vendo assim, grandes influenciadores, artistas ou até profissionais da nossa área que acreditam muito nesse digital. Se ele não tiver um trabalho de formiguinha, se ele não tiver uma faculdade, uma formação, se ele não tiver, enfim, envolvido com projetos no offline, uhum, ele não vai sobreviver.
0: Não, claro que não.
1: Então, quando você diz que a música brasileira ela acaba formando gerações...
0: Isso.
1: Eu acho que esse livro também fala um pouco disso.
0: Agora, apresente para nós a canção...
1: Ai, vai uma fácil, vai.
0: Concrete Jungle, Bob Marley.
1: Ah, eu acho que A Céu até hoje, né? Ela é muito do reggae. Muito. Ela fez um disco... um disco não, ela fez um show. Céu canta Bob Marley, né? E ela é muito apaixonada pro reggae. E quando ela foi pra Nova York, ela se enturmou. Ela encontrou os discos que ela sempre quis ouvir. Ela já gostava de reggae desde a época de

0: Tive dificuldade para colocar.
1: Bom, outra coisa importante sobre essa gravação de Bob Marley é que temos aqui o Power Trio da Nação, né? Pupilo, Dengue, Lúcio
0: Exatamente, e o
1: Maia.
0: próprio Lúcio Maia. E detalhe, obviamente, Céu ainda não
1: Claro.
0: estava nada, né, com o Pupilo, não tinha nenhuma relação com ele. E ele diz que quando ele chegou no estúdio e tal, e ele cheio de marra nessa época, Céu fala, cara, eles eram muito marrentos,
1: Tava no
0: mas
1: auge,
0: estavam
1: né?
0: no auge. E que quando ele chegou no estúdio, ele falou, cara, que essa mulher tem futuro, que, sabe, assim, de ter convidado, de ter
1: Sei.
0: bancado e não sei o quê. E foi muito importante, assim, para ela ter eles como chancelando, né,
1: Claro.
0: o trabalho dela.
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20: Vocês que estão ouvindo a Fabi Pereira e eu aqui conversando sobre Céu, uma mulher compositora, também mexendo ela mesma dentro das estruturas próprias ali, trazendo agora na banda dela a percussionista, a baterista, a baixista, se não me engano, né?
21: A banda ao todo que está circulando são 7 pessoas e são 4 mulheres.
20: Ela aí. Mas ela cantando.
21: Mas ela cantando.
20: Maioria.
21: Exatamente.
20: Genial. O que, que você acha, olhando para esse disco, assim, com esse distanciamento agora? Teve o ruído do fato de que você é fã e viveu, dançou esse disco muito e tal. Mas olhando para ele hoje, né? A gente tem uma questão muito importante dentro da história da canção, que é não ter um disco muito datado.
21: Uhum.
20: Né? Ele é um disco que... Os discos clássicos sobrevivem.
21: Sim.
20: O disco branco de João Gilberto, vários de Caetano, vários Sim. de Bethânia, Fatal de Gal Costa, Sim. etc. e tal. Você acha que entre todos os discos da Céu, o primeiro dela é o mais importante da carreira até hoje? Ainda que ela tenha discos maravilhosos.
21: Sabe que não sei, porque eu acho que o Tropics talvez roube esse lugar.
20: Uhum.
21: Porque eu acho que o Tropics é um disco que marca um amadurecimento da artista.
20: Uhum.
21: É um disco também que leva a Céu para outros ouvidos, porque é um disco mais eletrônico, é um disco mais pop. É um disco que tem um grande hit, Varanda Suspensa.
20: Que
21: faz uma grande homenagem a São Sebastião.
20: Exatamente, minha vizinha.
21: Sua cidade, exatamente. Então, eu acho que o primeiro disco, Céu, e Tropics, fica ali pau a pau. Eu acho que Céu, esse disco de 2005, é um disco muito importante porque tem Malemolência, tem Lenda, é o primeiro disco. É um disco que, quem quiser entender Céu, se alguém me perguntar,
20: Isso.
21: eu acho que é o primeiro. Porque
20: Sim.
21: ali mostra o que a Céu se tornou, né? Viria a se tornar.
20: Sim.
21: Mas eu acho que Tropics é um disco também muito importante para a carreira dela.
20: É o que tem Alpha by Night também?
21: É o que tem Alpha by Night, exatamente.
20: Adoro.
21: E é um disco que mostra uma estética da Céu também, mais musa, mais amadurecida mesmo. E musa no sentido, não nesse sentido pueril e raso, mas no sentido... se apropriando de ser uma mulher na música muito bonita,
20: uhum.
21: mas que tem muito para dizer, muito o que falar. Porque uma mulher muito bonita também, muitas vezes fica colocada só nesse lugar, né?
20: Fica.
21: De, é bonita, mas não tem nada para dizer.
20: Uhum.
21: E a Céu, não. Eu acho que em Tropics, ela se apropria de tudo que ela é, do mulherão que ela é,
20: uhum.
21: e mostra...
20: É, a maturidade traz essas coisas todas, né?
21: É.
20: Tem uma força muito grande nesse primeiro disco, que é justamente da juventude.
21: É.
20: E é também uma coisa que já demonstra que ela, tão jovem, já tinha uma brasilidade coerente, profunda, né? Porque,
21: é.
20: Assim, Bill Rock,
21: é.
20: Né? É, você trazer... tradição, né? É um disco muito, muito, muito brasileiro.
21: É.
20: E muito jovem. Eu lembro de encontrar com ela na praia, em Santo André, na Bahia, nessa época, assim. Ela tava... E ela é uma menina, chegou...
21: Bichinho do mato,
20: Bichinho
21: né?
20: do mato total. É. Essa coisa muito hippie, né?
21: É.
20: Que ela é um pouco até hoje.
21: É.
20: E... Sei lá, eu admiro muito, eu acho ela uma grande compositora e acho que ela não perdeu essa jovialidade ainda.
21: Sim.
20: Assisti um show dela em Ouro Preto, num festival, desse último disco mesmo.
21: Sim.
20: Espetacular.
21: Eu acho que
20: domina o palco.
21: Tem uma coisa que é uma intuição muito... Ela é muito conectada à intuição dela.
20: Uhum.
21: E isso é raro, né? Quantas vezes... O mundo faz com que a gente tape os ouvidos e...
20: E não... desconfie da própria intuição.
21: É, e ela não, ela é muito conectada com a intuição dela. E já nesse disco, nas entrevistas que eu fiz com ela e por tudo que eu li, a impressão que eu tenho é que ela sempre soube qual resultado que ela queria.
20: Uhum.
21: Então ela sabia que ela queria chegar nesse resultado.
20: Sim.
21: E aí para isso, ela perturbou Beto Villares, a gente não pode esquecer de falar dele, porque foi um produtor que teve de mão dada com ela.
20: Sim.
21: Um produtor com muita experiência nessa antropofagia musical que é o Brasil.
20: Total, tinha acabado de voltar do aquele maravilhoso trabalho que ele fez
21: com o Hermano
20: com
21: Viana.
20: Hermano Viana exato.
21: Exato. Então, ela teve ao lado dela, de mãos dadas com ela, alguém que entendia muito a linguagem dela, o que ela queria dizer.
20: Uhum.
21: Então, ela mesma fala. Ela fala, às vezes eu fazia um nananã pro Beto, ele me mostrava aquilo no som e era exatamente o nananã que estava na minha cabeça e eu não sabia, porque ela não toca, ela não é instrumentista, né? Então, eu acho que é uma soma de coisas, né? Uma intuição muito apurada, uma conexão com a própria intuição e saber o que queria.
20: Claro.
21: E ela é muito estudiosa, ela é garimpeira, assim.
20: Uhum.
21: Hoje ela é esposa do Pupilo, eu fico imaginando essa casa. Como que deve ser uma loucura, assim, ó,
20: muito
21: caiu
20: bom.
21: A tampa da panela, ó, caiu em dó, peraí que isso me lembrou não sei o quê, deve ser uma loucura.
20: É, e tu, Pupilo é um monstro, né, também,
21: yeah.
20: Mas enfim. Vamos de Bob Marley para uma bem brasileira, que é Valsa para Bill Rock, Beto Villares e Céu.
21: Essa música, eu tô falando para você e faço, mas assim, eu sei, de tanto que eu ouvi esse disco, eu brinco com a Céu, que o disco da Marisa Monte tinha sido o disco que eu mais ouvi na vida,
20: uhum.
21: o Cor-de-Rosa e Carvão, mas esse agora ganhou em disparado. Essa valsa, eu acho, a Céu discorda de mim, mas eu acho que é a canção mais desafiadora do disco em termos de composição.
20: Uhum.
21: Mas a Céu não acha. Ela fala, ah, eu fiz uma valsinha, a valsinha é uma coisa simples e tal, mas ela fez uma resposta para Bill Rock, né? Então não é uma coisa simples de se fazer. E é uma música super graciosa que no show ganha uma projeção que eu acho que quem ouve só no disco passa por essa música um pouco desapercebido. E quando você vai no show, você fala, nossa, outra música que no show também ganha um tamanho importante é Ave Cruz.
20: Uhum.
21: Você passa um pouco... Eu até perguntei pra Celso, por que você deixou de cantar essa música no seu show? Porque ela é um acontecimento no show que a Céu tem feito de 20 anos desse disco, né?
20: Que legal.
21: E então são canções que talvez no disco não mostrem a dimensão e a beleza delas quando elas são interpretadas ao vivo.
20: Olha que curioso. E aqui no disco, Valsa para Bill Rock, tem só bandolim do Seu João e violão do Beto Vilares. É, eu acho maravilhosa essa faixa também.
21: É.

0: eu fico pensando que quando eu ouvi esse disco pela primeira vez, eu tive uma alegria muito grande, porque é um disco que traz essa coisa que a gente gosta, né? Que é essa mistura sendo entregue com uma originalidade, né? E
1: Sim.
0: com uma personalidade. Porque
1: Sim.
0: é como você falou, tinha a Beto Villares ali e tinha ela intuitivamente sabendo que misturar todas essas influências e histórias da música brasileira, trazendo uma originalidade, é a tal amálgama de que
1: Sim.
0: falam, né, os nossos mestres, entre eles Jorge Maltner. Então, quando pintou esse disco, eu falei, cara, será que está pintando uma geração inteira que vai sacar isso e que vai dar essa continuidade? E aí a gente viu que sim, tinha um ou
1: Sim.
0: outro ali, mas isoladamente, né? Não, acabou que não se tornou um movimento como a gente imaginava que seria, né?
1: Sim.
0: Você.
1: Mas ainda assim, eu acho que não se tornou um movimento como, enfim, um movimento promovido pelo rap dos Racionais, promovido pelo Chico Science, isso não aconteceu. Mas ainda assim, abriu espaço para uma grande cena,
0: Sim.
1: né? Principalmente aqui em São Paulo. Eu acho que nessa virada de milênio, essa nova MPB, esse termo também cunhado muito por conta do sucesso da Cell, essa nova MPB veio nessa esteira. E em São Paulo, esses artistas tinham onde circular, né? Muitos dos artistas que surgiram no Rio de Janeiro nessa mesma época acabou ficando no meio do caminho porque não tinha muito onde circular. E aqui em São Paulo, não. Eu acho que os Sescs e o circuito Sesc, né, ajuda muito até hoje, mas nessa época especialmente, a movimentar essa cena. Então, se hoje a gente tem Thier, que é dessa mesma leva, Maria Gadú, dessa mesma leva, Ana Canhas, tô falando só mulheres, hein?
0: Anelisa Assunção.
1: Annelise, mas aí eu posso incluir aí o Marcelo Genesi, que também veio nessa mesma leva, Tulipa Ruiz. E
0: Sim.
1: aí, se a gente for para os anos de 2010, aí tem uma turma, né? Lued Luna, Liniker,
0: Meu
1: Tim
0: Deus, que
1: Bernardes, aí vem
0: maravilha.
1: a galera
0: Que
1: toda.
0: maravilha. Lued é um assunto
1: É. É.
0: grande. Bora tocar o Ronco da Cuíca. Presente, a Cell cantora.
1: Cara, Ronco da Cuíca, o que dizer de uma composição de João Bosco e Aldir Blanc,
0: Pois
1: né?
0: é.
1: E essa composição foi feita na época áurea deles, né? Eles estavam lá naquele apaixonamento, fazendo música atrás de música. E eu acho que essa música mostra o quanto a música brasileira estava inserida na Cell. E ela disse que ela quis gravar essa música porque era uma música que ela ouvia muito nessa época.
0: Que ótimo.
1: Então ela quis fazer essa homenagem, prestar essa homenagem. Mas eu acho que essa música é só a ponta do iceberg de tudo que ela estava ouvindo de música brasileira, sabe? E João Bosco e Aldir Blanc,
0: Tem
1: brasileiríssimo,
0: nem o que
1: né?
0: dizer, né?
1: Não tenho o que
0: Muito bom.
1: dizer. João Bosco, esse mestre, completando 80 anos também, e
0: Gênio.
1: na estrada aí fazendo muita música boa.

0: Agora tem uma aqui que a gente vai ouvir que se chama Bobagem, Letra e Música da Céu. E é muito interessante porque fala da mulher, a gente falou, esse foi um tema aqui da nossa
1: Sim,
0: conversa.
1: sim.
0: Então apresente essa canção.
1: Então, eu acho que essa é a música mais feminista do disco, numa época que a gente não falava sobre isso. É, o feminismo, essa esteira, né, desse movimento feminista veio muito com as redes sociais, então, alguns anos depois disso. Nessa época, a gente, com o letramento raso que a gente tinha, a gente já achava que o feminismo estava estabelecido, que a gente não precisava mais lutar por nenhum direito. E a Céu, mesmo sabendo disso, quis escrever uma música dizendo, ó, comigo não é bem assim, entendeu? Então você se oriente aí que não vai ficar dessa maneira. E uma coisa que você está pedindo para eu apresentar as músicas foi essa mesma provocação que eu fiz para a Céu.
0: Ah, é?
1: Porque eu achava que eu escrevendo sobre as músicas da Céu, por mais que ela me contasse um faixa a faixa, não seria a mesma coisa. Então, o que que eu pedi para ela? Eu fiz três perguntas sobre cada música, para que ela falasse de acordo com o direcionamento que eu gostaria que ela falasse de cada música.
0: Que
1: E assim
0: ótimo.
1: ela fez essa faixa a faixa.
0: Que barato. Muito bom.
1: Eu
0: Escuta,
1: dei trabalho para ela, viu,
0: é
1: Paty? Assim, é um livro
0: ótimo.
1: escrito a quatro mãos,
0: Que
1: viu?
0: legal. Bom, ela deve ter ficado super feliz. Eu vi que vocês lançaram juntas na Flip,
1: Sim, e vai ter
0: né?
1: lançamento em São Paulo, no Rio e em Salvador, e ela vai estar presente.
0: Ih,
1: Datas, não
0: garota.
1: tempos.
0: Muito bem, que delícia.

0: Bom, quero saber agora da sua satisfação em ter feito seu primeiro livro.
1: Você sabe que é o terceiro, né? Mas calma que eu vou contar.
0: Eu tenho!
1: É,
0: Eu
1: eu sei
0: tenho!
1: que
0: Você me
1: você tem.
0: mandou! Tem toda a razão!
1: Mas
0: Tem um
1: assim.
0: que é uma coletânea de
1: Exato.
0: escritos, né?
1: Exato. Por isso que eu não, nem considero tanto. O primeiro é o Som e Pausa, que eu lancei em 2015, que é o que você tem,
0: Isso!
1: que é um livro que eu fiz uma coletânea, eu reuni artistas da cena carioca,
0: Exato.
1: que naquela época estava circulando e muitos ainda estão por aí. E eu pedi para que todos eles escrevessem sobre o que que a música representava.
0: Exato.
1: E ele chama Som em Pausa, porque Som em Pausa é uma das definições de música no dicionário, e é um livro que eu gosto muito,
0: Eu gosto
1: assim.
0: também.
1: Aí eu fiz um segundo livro, que eu meio renego, mas é um livro importante porque foi um livro projeto final de uma pós-graduação que eu fiz na PUC, de formação do escritor. E aí, nesse projeto final, eu lancei um livro de crônicas, supervisionado por Fred Coelho, essa mente brilhante que foi meu professor na PUC
0: Esse eu
1: também.
0: não tenho.
1: Esse eu renego. Esse eu renego um pouquinho porque hoje, e ele nem é tão velho assim, ele não tem nem 10 anos, ele é de 2017, mas eu olho para aquilo e falo, gente, por que fazer um livro? Não
0: Ah,
1: era só
0: que
1: entregar o
0: maravilha.
1: projeto final, mas aí quis lançar, lancei.
0: Muito bom.
1: Então, esse é o primeiro. É o primeiro livro que eu posso dizer que eu escrevi tudo, que eu me debrucei sobre uma
0: Sim.
1: pesquisa e tal. Paty, eu estou muito feliz por um motivo que talvez vai para além do profissional. Eu estou muito feliz pelo que você falou antes, que é quando a gente é mãe. Eu fui mãe velha, né, entre muitas aspas, mas eu já tinha 43 anos quando eu fui mãe. Eu achei que eu ia ficar muito só sendo mãe. Eu achei que muitas portas se fechariam como se fecharam mesmo. Mas é uma conquista muito pessoal, do tipo, eu consigo, sabe? Eu consigo, porque para além de eu ser mãe, eu sou jornalista, eu amo ser
0: Claro.
1: jornalista. E eu duvidei de mim por uns momentos, sabe? Porque é difícil,
0: É
1: é difícil, é
0: desafiador, claro.
1: desafiador. E aí a gente vive num mundo que o etarismo é gritante, e a gente fala, ah, você tem 45 anos, e aí você. Né? Muitas portas vão se fechando. Você sabe disso melhor do que eu.
0: Opa.
1: Então, eu estou muito feliz porque é uma conquista pessoal, sabe? Eu consegui, eu levei meu filho na Flip, eu fiz questão que ele visse. Eu não entendi nada ainda, mas eu quero muito
0: Ah,
1: que
0: mas
1: ele.
0: imprime, mas
1: É,
0: imprime.
1: eu quero muito que ele sinta orgulho, assim. Tipo, ah, ela foi mãe, mas ela continua sendo uma profissional dedicada. Então, eu acho que para além da realização profissional, eu estou com uma realização pessoal muito grande.
0: Muito bom, adorei.

0: Querida, é um prazer imenso ter você comigo.
1: Ah, eu fico aqui a tarde inteira.
0: Sem dúvida. Ficaremos, depois a gente conta o resto. Agradecendo mais uma vez aqui a parceria da Compasso Collab, que gravou esse programa lindo aqui nesse estúdio lindo. Obrigada, Raquel. Obrigada a toda a equipe que está aqui junto com a gente. Fizeram no maior capricho esse estúdio lindo, gravaram com a maior dedicação e competência. Muito obrigada, Compasso.
1: Obrigada sempre,
0: Obrigada a
1: viu?
0: você, querida. Muito bom.
1: Até a próxima.
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15: Olá, ouvinte da Rádio Cultura Brasil, eu sou a Laura Mayumi, chegando com nossa programação musical. Nessa próxima hora, você vai ouvir Luiz Melodia, Mariana Aidar, Flávio José e muito mais. Vou abrir com Caetano Veloso, Os Passistas.

Essa foi a Fabiana Cosa com Incensa, música do Roque Ferreira. Antes teve Caetano Veloso, dele Os Passistas. E seguimos com música aqui em 77,9 FM. Agora tem Luiz Melodia.

0: Essa foi a Vivi Rocha, composição dela, Mais Amor, São Paulo é Muito. Antes teve Luiz Melodia, dele, Dores de Amores. Na sequência, o encontro de Nausete e Kiko Dinucci.
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Ouvimos Mariana Aidar para as bandas de lá, música de Duane. Antes teve Lisette com Kiko Dinucci e Naozete. A composição é do Kiko em parceria com Jonathan Silva.

Ouvimos Flávio José com música do Acioli Neto, A Natureza das Coisas. Vamos agora para um rápido intervalo, já já eu estou de volta com mais música aqui pela Rádio Cultura Brasil.

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12: Estamos de volta com música aqui pela Rádio Cultura Brasil. Eu volto com o som da Tulipa Ruiz. É.

Essa foi a Luana Carvalho, dela Avesso da Alegria, e antes Tulipa Ruiz, dela É. Na sequência, Gal Costa canta Caetano Veloso.

Música do Itamar Assunção com ele e a banda Isca de Polícia, Nega Música. Antes teve Gal Costa com Mansidão, do Caetano Veloso. Na sequência, Gustavo Galo, Seresta.

Tulipa Ruiz e Marcelo Genesi, deles, essa foi Dia a Dia, Lado a Lado, antes Gustavo Galo, dele, Seresta. E é isso aí, eu encerro por aqui essa hora da nossa programação musical. Eu sou a Laura Mayumi na apresentação e na seleção, e eu contei com os trabalhos técnicos do Roberto Rocha. Muito obrigada pela sua companhia, um abraço para você e até a próxima.

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0: Sábado 19 de setembro, o Jornal da Cultura começa agora com os seguintes destaques. Relatório da Agência Brasileira de Inteligência alerta governo federal e Tribunal Superior Eleitoral sobre aumento da pressão dos Estados Unidos nas eleições brasileiras. Documento alega que presidente norte-americano Donald Trump quer influenciar países conservadores da América Latina e afastar a China da infraestrutura da região e riquezas naturais. Estados Unidos e Dinamarca anunciam um acordo permitindo que o governo Trump militarize a Groenlândia. Desde seu retorno à Casa Branca, o presidente norte-americano insiste que seu país precisa controlar a ilha do Ártico por motivos estratégicos. Dinamarca afirma que não vai ceder a soberania do território autônomo. O governo prepara medida provisória para restringir apostas esportivas e jogos online. Com contratos de patrocínio milionários, clubes de futebol divulgam um manifesto ameaçando o fim do futebol brasileiro. Mas torcedores rejeitam apoio dos times às bets. Organização Pan-Americana revela um dado alarmante. Apenas 3% dos recursos destinados à saúde são investidos em saúde mental. Quase 19 milhões de brasileiros convivem com transtornos de ansiedade, o que coloca o país no topo do ranking mundial. Cerca de 1 milhão e 300 mil adolescentes correm risco de desenvolver transtorno associado ao uso excessivo de videogames, como isolamento social, sedentarismo, queda no desempenho escolar, ansiedade e depressão. Olá, boa noite. Participam hoje aqui na bancada o vice-diretor do Instituto de Relações Internacionais da USP, Felipe Loureiro, e o médico sanitarista e professor da Faculdade de Saúde Pública da USP, Gonzalo Vecina Neto. A Agência Brasileira de Inteligência alerta o governo e a Justiça Eleitoral. A pressão dos Estados Unidos sobre o Brasil pode atingir um nível crítico nas eleições.
1: As informações foram publicadas pelo jornal Folha de São Paulo. Segundo a reportagem, o relatório da ABIN foi enviado no fim de agosto à Presidência da República, ao Ministério da Justiça e ao Tribunal Superior Eleitoral. O documento alerta para uma escalada de pressão sobre o Brasil num cenário de prioridade do segundo governo Trump para reafirmar a hegemonia na América Latina. A agência destaca ainda o papel do secretário de Estado norte-americano nesse processo. Marco Rubio atuaria de forma ideológica, realinhando os governos dos países da região à influência de Washington e afastando a China, principalmente do acesso à infraestrutura e riquezas naturais, como no caso da exploração de terras raras. Um dos exemplos da ofensiva da Casa Branca foi a classificação das facções criminosas como terroristas. Nesta sexta-feira, o presidente Lula rebateu as críticas recentes de Donald Trump sobre a forma como o Brasil lida com o crime organizado. Lula argumentou que esses grupos aterrorizam comunidades locais, mas não devem ser classificados como organizações terroristas, uma vez que seu objetivo principal é financeiro e não político.
2: Nós precisamos ganhar do crime organizado. Eu não aceito a ideia de que as facções bandidas são terroristas, como diz o Trump. Quando o Trump fala em terrorismo, ele fala em terrorismo de Estado. Ele fala da luta pela briga pelo poder.
1: O presidente Lula embarca neste domingo para Nova York, onde vai fazer o tradicional discurso de abertura da Assembleia Geral da ONU na terça-feira. Ele deverá abordar o tema da soberania. Uma reunião bilateral com Donald Trump não está prevista na agenda.
3: Quando a diplomacia não consegue por si só elencar essa questão de diálogo e estancar a possibilidade de intromissão, existe a possibilidade de fazer um arranjo estrutural por intermédio de outros países, seja na esfera continental ou não de influência, para justamente ter mais voz e mais possibilidade de diálogo, bem como de argumentação e tratativas com aquele Estado que pode vir justamente a fazer uma intromissão na soberania. E por último, obviamente, a gente tem os instrumentos multilaterais. E aí eu destaco alguns, como por exemplo, dentro da Organização das Nações Unidas, a gente possui o Conselho de Segurança. Existe a possibilidade, por intermédio de um membro desse Conselho de Segurança, levar essa questão para um debate, angariando uma reunião emergencial para justamente que seja debatido esse tema, para estancar essa possibilidade de intervenção de outro Estado.
0: Gonzalo, Felipe, boa noite, bem-vindos.
4: Boa noite.
0: Felipe, mais um sinal dessa nova doutrina Monroe, Donroe, chamada hoje em dia, né?
4: É uma situação bastante preocupante. É inegável que os Estados Unidos de Trump veem as eleições aqui no Brasil como absolutamente estratégicas para o continente, né? Ou seja, essa disputa geopolítica global entre China e Estados Unidos, na concepção, né, do Trump e do governo Trump, a eleição brasileira consolidaria um domínio da extrema-direita e de grupos de direita aqui na região, de governos alinhados aos Estados Unidos, e supostamente retiraria a China, né, da jogada. Então, é uma questão real, é um perigo real. Eu só acho que é importante a gente diferenciar quais tipos de ações intervencionistas podem acontecer especificamente. Do ponto de vista, eu diria, daquelas que até podem acontecer, mas acho que seriam tiros que sairiam pela culatra, como, por exemplo, uma nova rodada no tarifaço, né, ou mesmo sanções contra autoridades brasileiras, como ministros do Supremo Tribunal Federal, com base na Lei Magnitsky. Esse tipo de coisa, como o ano passado mostrou, eu acho que dá um sentimento que pode acabar favorecendo, inclusive, o candidato que o Trump não quer que vença as eleições, do que o contrário. Agora, há dois tipos de intervenção que realmente me preocupam. A primeira envolve a questão da disseminação em massa de desinformação e fake news por meio das redes sociais. E a gente sabe que o governo Trump tem uma aliança muito umbilical com os setores das redes sociais e das big techs norte-americanas, que é uma perspectiva que pode ser problemática, especialmente, eu acho, no período bem próximo às eleições. Dias antes, no mesmo dia ou coisa semelhante. E uma segunda questão fundamental envolve o crime organizado. A possibilidade de alguma ação norte-americana próxima às eleições, primeiro turno, mas eu diria principalmente caso haja segundo turno, no sentido de alguma intervenção contra organizações criminosas no Brasil, seja sancionando indivíduos, sancionando empresas ou até algum tipo de intervenção no nosso próprio território. E aqui eu queria destacar uma coluna do jornalista Thomas Traumann, lá do Globo, de junho de 2026, a gente praticamente não notou, ele comenta que em conversas com diplomatas norte-americanos, esses diplomatas não achavam muito impossível algum tipo de ação norte-americana militar na fronteira com o Brasil, exatamente para colocar o governo Lula numa situação difícil.